0: Mix, agora são 8:08. Calvin Harris fez a festa, fez a gig pra gente. Feel so close.
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0: Vou repetir o número do nosso zap. Já coloca aí na agenda do seu celular pra você que não anotou. Ah, você já tem. Tem até de cor. Obrigado pela consideração sempre. 11 98340 8000. Você pode fazer como o Sérgio de Cotia, gente boa demais. Laura Silveira, de Biriti, BH. O Carlos, de Juiz de Fora, nosso ouvinte assíduo. E tu, da onde? Vamos ouvir o quê? Me conta.
2: Fala, galera da Mix, beleza? Aqui é o André, de Santo André, motorista de aplicativo. E eu queria ouvir a música Somedi, do Nickelback. Valeu.
0: Valeu, sempre conosco. Vocês não falham nunca, motoristas e as motoristas por aplicativo do Brasil. 5 estrelas pra vocês. Obrigado.

0: Alexa. Alexa, tocar Rádio Mix. Pediu essa sonzeira. One Republic, Apologize. Parabéns.
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0: Só gente boa chegando por aqui. O zap da Mix é o 11 983 408 mil. Deixa eu te falar uma coisa rapidinho. Todas as músicas que a gente tá curtindo e vai até as 9 da noite são as que chegam, são as pedidas que vão pro nosso zap. Então pede o teu som, coloca aqui na programação, tá bom? Faça como o Francisco Henrique, de Campo Limpo, Zona Sul de São Paulo. Cara, gente boníssima. Wesley, de Divinópolis, Minas Gerais. O Carlinhos está em Caldas Novas, em Goiás. E tu, me conta.
2: Boa noite, eu sou o Pedro e eu estou ouvindo a Mix aqui em Atibaia. E toca para mim no Rulis da Dua Lipa, por favor. Um abraço.
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1: Mix, agora são 8h25. Jorge Luiz, de Itaquera, Zona Leste de São Paulo, deve estar vibrando, cantou alto e ouviu bem alto também. A gente curtiu porque ele pediu o Sublime Santeria. Agora só falta você fazer que nem o Jorge. Manda aqui uma mensagem de voz pedindo o teu som. O zap da Mix é o 119.

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2: Prepare-se para saber por que Mato Grosso tem história.
3: Na década de 40, em Cuiabá, viveu uma mulher à frente do seu tempo e com o apelido de Maria Taquara, pois era muito alta e magra, feito bambu. Autêntica e evoluída, Maria Taquara foi a primeira mulher a usar calça comprida e desafiava os padrões sociais da época. Ganhava a vida lavando roupas de famílias nas margens do rio Cuiabá. Fatos históricos contam que era negra, quase sem seios, cabelos crespos, possuía um sotaque nordestino e que seu nome era Maria da Glória. Os jovens soldados do antigo 16º Batalhão de Caçadores, que faziam ronda e passavam em seu barraco à noite, a provocavam com a seguinte frase: de dia Maria Taquara e de noite Maria meu bem. O artista plástico Haroldo Tenuta se encantou com sua história e esculpiu sua imagem em bronze, que está localizada na Praça Maria Taquara. De fato, Maria Taquara se eternizou na memória do povo cuiabano, pois é considerada a pioneira do empoderamento feminino. Você sabe disso? Porque Mato Grosso tem história. Realização Instituto Inca. Apoio institucional Assembleia Legislativa do Estado de Mato Grosso. Patrocínio Secretaria de Estado de Cultura, Esporte e Lazer, SESEL.
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0: Faz o check-in aqui no 11 983 408 mil. Mensagem de voz, abusa aí desse microfoninho.
2: Wagner de Mococa, toca um Charlie Brown pra gente, tá ok? 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
0: Receba.
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Quinta-feira, quintou, hein, gente? Quintou. Deixa eu te falar aqui, amanhã, sexta-feira, teremos a transmissão da Mix para o jogo do Brasil e Haiti a partir das 9 da noite. O Esquenta já vai começar um pouco antes com a galera do Charla Podcast. Então já sabe.

0: vai ter atraso. É, não é pela TV, não é pelo YouTube, não. Você vai ouvir pelas ondas da Mix para todo o Brasil. Então amanhã já sabe, né? Aliás, já participou do bolão? Opa!
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0: Quem faz o show aqui é você, de segunda a sexta, a partir das 8 da noite. Manda uma mensagem de voz pro 11 983 408 mil. Tu faz bonito, né? Então, Marcelo é motorista por aplicativo, tá em Arapiraca, em Alagoas, motoristas e as motoristas e os taxistas também. Obrigado pela carona no som da Mix, tá? Tão na rodagem, né? Maurílio Júnior tá em Cambé, no Paraná. O Miguel Landim, é um fofo, Miguel, tá em Uberlândia, mandou um áudio super engraçado e legal. Obrigado, querido, um beijo pra você, tá? E aí, vamos ouvir o quê? Boa noite.
2: Boa noite, Rádio Mix. Manda aí, Try de Pink, e oferece pra minha esposa, Karine, do Rio Grande do Sul, que tá grávida, e dizer que eu amo muito ela.
0: Ah, bora ouvir, família.
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1: Mix. Faltam 9 minutos para as 9 da noite. The Weeknd fez o show. Can You Feel My Face? Quem faz o show aqui é você, de segunda a sexta, né? A partir das 8 da noite, já sabe. 11 98340 8000. Agora não esquece mais o zap da Mix. Manda uma mensagem de voz. Não esqueça de falar quem é você, de onde você tá ouvindo o melhor mix do Brasil. E esse som que a gente precisa ouvir pra todo mundo ficar feliz. Manda ver.
2: Que rádio mix. Oi? Aqui é a Ellen de Arapiraca. E eu gostaria de escutar uma música do Guns N' Roses, November Rain. Obrigada.
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1: Mix, falta um minuto para as 21h. Fazendo check-out no programa, o Ed Sheeran. Amanhã, nessa hora, a gente já vai estar no esquenta para a transmissão que a Mix vai fazer de Brasil e Haiti a partir das 21h. Claro que o esquenta vai começar antes, então você já sabe. Você vai ouvir primeiro o gol do Brasil aqui na Mix, é pelo rádio.

0: porque a energia aqui da transmissão vai ser diferente. Então a gente espera amanhã, no mesmo horário. Vai, Brasil!
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0: 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As notícias do governo federal que movimentaram o país no dia de hoje.
1: Olá, boa noite.
2: Boa noite para você que nos acompanha em todo o país.
1: Quinta-feira, 18 de junho de 2026.
2: Vamos ao destaque do dia, saúde em casa.
1: Governo do Brasil lança programa de atenção domiciliar à pessoa idosa, o PAD Brasil.
2: Equipes vão atuar junto com os profissionais de saúde da família para atender em casa os idosos e diminuir a necessidade de hospitalizações.
1: E mais 21 cidades pequenas vão receber o programa Melhor em Casa, que leva atendimento contínuo do SUS no domicílio. Pablo Mundim.
3: O atendimento é destinado principalmente a pacientes que receberam alta hospitalar, mas ainda precisam de acompanhamento intensivo para recuperar movimentos, autonomia e independência.
2: E ainda, direitos de crianças e adolescentes.
1: Combate ao trabalho infantil teve mais de 10 ações de fiscalização em 2025 e retirou mais de 4.300 crianças de condições laborais inapropriadas.
2: Por outro lado, o trabalho legal para jovens aprendizes cresceu e chegou a 726 mil contratos ativos.
1: E nós vamos falar também de combate às casas ilegais de apostas.
2: Operação Conto da Sorte mira em esquema de bets irregulares e pode ter movimentado 50 bilhões de reais em 3 estados. Nazi Brum.
4: Segundo as investigações, além de movimentação financeira incompatível com rendimentos declarados, existem indícios de lavagem de dinheiro e sonegação fiscal.
1: Hoje, na apresentação da Voz do Brasil, Mariana Jungmann e Luciano Seixas.
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1: A Receita Federal coordena uma operação para investigar empresas que atuavam de forma ilegal no mercado de apostas, as chamadas bets.
2: A suspeita é que o grupo movimentou cerca de 50 bilhões de reais em esquemas de fraudes em 3 estados.
1: Entre os crimes apurados estão sonegação e lavagem de dinheiro.
4: A Operação Conto da Sorte foi realizada nos estados de Pernambuco, Ceará e São Paulo. E nesse primeiro momento, foca na obtenção de documentos e provas. Para isso, foram cumpridos 14 mandados de busca e apreensão. A investigação começou após a Secretaria de Prêmios e Apostas do Ministério da Fazenda fazer uma análise técnica numa autarquia criada pela Prefeitura de Bodó, no Rio Grande do Norte, que autorizava o funcionamento de empresas de apostas. A autarquia foi fechada por determinação do Supremo Tribunal Federal, mas as bets ilegais continuaram atuando. De acordo com o ministro da Fazenda, Dario Durigan, a movimentação ilegal pode chegar a 50 bilhões de reais.
5: A gente identificou um grupo de 37 empresas que atuavam no ramo das bets ilegais. Houve uma movimentação, a princípio, de 50 bilhões de reais. Essa é uma das várias operações que serão feitas para combater bet ilegal, rigor total, tolerância zero, melhor dizendo, com as bets ilegais.
4: Segundo as investigações, além de movimentação financeira incompatível com rendimentos declarados, existem indícios de lavagem de dinheiro e sonegação fiscal. Na ação, os agentes estão apreendendo documentos, celulares, computadores, dinheiro em espécie e passaportes dos envolvidos. A operação envolve 9 auditores fiscais, 6 promotores de justiça, 10 servidores da Receita Federal, além de 28 policiais civis e militares. Reportagem Nazi Brum.
2: Para garantir a vida de meninas e mulheres, o governo do Brasil tem implementado diversas ações integradas de prevenção, fortalecimento das redes de proteção e punição dos agressores.
1: E os resultados começam a aparecer. Os meses de abril e maio apresentaram redução de feminicídios no Brasil.
6: O número de feminicídios no país caiu nos meses de abril e maio deste ano, quando comparado ao mesmo período de 2025. Nesses 2 meses do ano passado, 262 mulheres foram mortas por machismo, possessividade dos companheiros ou outras razões relacionadas ao simples fato de serem mulheres. Nesse ano, foram 232 mulheres assassinadas nessas condições, uma redução de 11,45%. Em fevereiro, uma iniciativa do governo federal mobilizou os 3 poderes, executivo, legislativo e judiciário, para lançar o Pacto Nacional Brasil contra o Feminicídio. Na avaliação do secretário nacional de Segurança Pública, Chico Lucas, ações como essa contribuíram para que o Brasil apresentasse uma tendência de queda após 2 anos seguidos de aumento desse crime.
7: Quando há a consolidação dos dados de janeiro a maio, a queda é da ordem de 0,47%. O que mostra uma reversão da tendência de aumento e agora nós estamos, de fato, tendo uma diminuição do número de feminicídios.
6: Também está em andamento a Operação Mulher Segura, Coordenada pelo Ministério da Justiça e Segurança Pública, em parceria com o Ministério das Mulheres, secretarias estaduais e municipais e as forças de segurança, a ação tem como objetivo cumprir, até o fim do ano, todos os mandados de prisão em aberto por crimes contra as mulheres. O secretário nacional de Segurança Pública, Chico Lucas, ressaltou os principais números da operação, que já está na segunda fase.
7: Só no mês de março e abril foram 6 mil prisões realizadas daqueles que descumpriam medidas protetivas ou tinham mandado de prisão em aberto. E as operações continuam. Na fase 2, agora no mês de junho, os 15 primeiros dias, já cumprimos centenas de mandados de prisão e fiscalizamos por milhares de agentes policiais as medidas protetivas de urgência.
6: Nos primeiros 3 meses desse ano, o Ligue 180, Central de Atendimento à Mulher, registrou um aumento de 24% nas denúncias de violência contra mulheres e 14% nos atendimentos, quando comparado ao mesmo período do ano passado. Reportagem Natália Koslick.
2: O Ministério da Saúde está ampliando os cuidados domiciliares no Brasil.
1: Foram habilitadas novas equipes do programa Melhor em Casa, que vão apoiar a reabilitação de pacientes.
2: Hoje, mais de 1.000 municípios já são beneficiados pelo programa em todo o país.
3: Depois de uma internação, o desafio nem sempre termina quando o paciente recebe alta. Para quem precisa de reabilitação e acompanhamento especializado, sair de casa pode ser difícil e muitas vezes inviável. É o caso do Carlos Henrique, que sofreu uma parada cardiorrespiratória e desde então precisa de cuidados contínuos. A esposa, Luciene Sibela, conta como o atendimento domiciliar fez diferença na rotina da sua família.
8: Eu acho que a primeira palavra que me vem é segurança. Segurança de saber que você não está só e que você está com profissionais que vai te apoiar. Você veja hoje, eles chegaram aqui e já resolveram muitas coisas, né? E isso para nós é uma segurança muito grande, saber que você pode contar.
3: Para ampliar esse cuidado e reduzir as dificuldades enfrentadas pelas famílias, o Sistema Único de Saúde está fortalecendo o atendimento domiciliar realizado pelo programa Melhor em Casa. Foram habilitadas novas equipes multiprofissionais especializadas para apoio à reabilitação, que vão atender 21 municípios com menos de 20 mil habitantes. São profissionais de diferentes áreas da saúde. O coordenador-geral de atenção domiciliar do Ministério da Saúde, Tarcísio Nema de Aquino, explica que tipo de cuidados serão oferecidos.
9: Então é fisioterapeuta, terapeuta ocupacional, fonoaudiólogo, cirurgião dentista, farmacêutico, psicólogo, assistente social, nutricionista. Então são profissionais que integram a equipe para levar a reabilitação, né, a recuperação do paciente, o cuidado de nível especializado dentro do domicílio.
3: O atendimento é destinado principalmente a pacientes que receberam alta hospitalar, mas ainda precisam de acompanhamento intensivo para recuperar movimentos, autonomia e independência. O cuidado também ajuda a evitar novas internações e garante a continuidade do tratamento perto da família, explica Eliana Peixoto, fonoaudióloga da equipe de atendimento em Brasília.
10: A gente faz esse atendimento dando qualidade de vida para o paciente, melhorando a condição de atendimento dentro da família, ajustando a vida daquela família com aquela nova realidade de paciente, né, acamado, instruindo. A nossa atividade dentro do lar do paciente é uma atividade de educação continuada.
3: A expansão das equipes do Melhor em Casa contou com investimento anual de R$3.400.000. Hoje, mais de 1.000 municípios já são beneficiados pelo programa em todo o país. Reportagem Pablo Mundim.
1: E como ouvimos aí na reportagem, o programa Melhor em Casa é fundamental para diminuir a hospitalização de pacientes em todo o país.
2: Mas o governo do Brasil identificou uma lacuna no cuidado continuado de uma parcela específica da população, os idosos.
1: Atualmente são 36 milhões de pessoas idosas, sendo 3 milhões com dificuldades de locomoção ou que têm restrição para sair de casa. Isso representa 10% da população idosa.
2: E para garantir um envelhecimento saudável, o Ministério da Saúde lançou hoje o Programa de Atenção Domiciliar à Pessoa Idosa, o PAD Brasil.
1: O investimento será de R$163.200.000 em 2026, com projeção de mais de R$329 milhões no próximo ano.
2: Na prática, o programa vai funcionar com equipes multiprofissionais, trabalhando em conjunto com as equipes de saúde da família.
1: O ministro da Saúde, Alexandre Padilha, detalhou como essas equipes vão atuar para dar suporte a pacientes e aos seus familiares.
11: Essas equipes vão lá, vão cuidar desse idoso que está acamado. Então, elas têm uma relação direta com os médicos da família e comunidade, com os profissionais da atenção primária em saúde, mas passam a ter o papel específico de, todo dia, pegar o automóvel do programa, visitar o idoso acamado. Ou seja, com isso você consegue colocar mais um time para dar conta dessas visitas ao idoso acamado, que muitas vezes não sai de casa, não tem condições de sair de casa, muitas vezes o cuidador tem que ficar o tempo todo com ele lá. Então, essas equipes vão fazer essas visitas, orientar melhor o cuidador, também cuidar do cuidador de uma certa forma.
2: Além do PAD Brasil, também foi lançada a Caderneta Brasileira da Pessoa Idosa.
1: O documento já está disponível em formato digital dentro da plataforma Meu SUS Digital, integrada à conta gov.br, e permite o acompanhamento dos dados de saúde do idoso.
2: Empresas, pesquisadores e startups da área de saúde agora contam com um novo guia para ajudar a transformar tecnologias em soluções disponíveis no SUS.
1: Os dispositivos médicos fazem parte da rotina dos serviços de saúde e incluem desde curativos e ataduras até próteses e tecnologias com inteligência artificial.
2: Atualmente, existem mais de 2 milhões de tipos diferentes desses dispositivos no mundo.
1: Segundo o Ministério da Saúde, o avanço tecnológico amplia as possibilidades de atendimento e contribui para melhorar a qualidade de vida dos pacientes.
2: A publicação reúne orientações sobre financiamento, pesquisa, desenvolvimento, regulação e incorporação dos dispositivos na rede pública de saúde.
1: O material está disponível gratuitamente para consulta em gov.br/saúde.
2: As ações de combate ao trabalho infantil alcançaram o melhor resultado da última década.
1: Mais de 4 mil crianças e adolescentes foram afastados dessa condição, especialmente as que estavam mais vulneráveis.
12: No Brasil, o trabalho infantil é proibido, de forma geral, para quem tem menos de 16 anos. Quem tem mais de 14 anos pode atuar, mas na condição de aprendiz. Para fazer cumprir a lei, os órgãos de fiscalização brasileiros têm trabalhado cada vez mais. Em 2025, 4.318 crianças e adolescentes foram afastados do trabalho infantil no Brasil. É o melhor desempenho dos últimos 10 anos, resultado das mais de 10 mil ações de fiscalização realizadas pelos auditores fiscais do trabalho. Os primeiros 4 meses de 2026 demonstram a continuidade desse trabalho, como explicou o coordenador de erradicação e fiscalização do trabalho infantil, Roberto Padilha.
13: Os dados parciais de 2026 apontam mais de 1.100 crianças e adolescentes afastadas do trabalho infantil, dados parciais até abril. Nesse mês de junho, estamos realizando um grande operativo nacional de combate ao trabalho infantil. Já estamos recebendo dados da fiscalização em diversos estados e, com certeza, teremos realmente um aumento nesses números de crianças e adolescentes retirados do trabalho infantil.
12: O foco é o combate aos casos mais graves. Esse trabalho é um esforço integrado do governo federal com redes de proteção social, conselhos tutelares e instituições parceiras, e as ações vão além de tirar as crianças e adolescentes de situações de trabalho. Elas garantem o direito básico dos menores de 18 anos de crescerem e se desenvolverem, livres de exploração ou violência. Michele Antunes, líder de projetos de uma fundação que luta pela defesa dos direitos da criança e do adolescente, explica a importância dessa medida.
14: A criança, ela precisa estar na escola, ela precisa estar brincando, ela precisa estar se desenvolvendo de uma forma muito saudável. Então, quando ela está dentro desse ambiente do trabalho infantil e sofrendo essa violação, consequentemente, ela vai ter, sim, um desenvolvimento extremamente prejudicado e ela vai estar muito mais vulnerável a sofrer outros tipos de violação, outros tipos de violência, né?
12: Para denúncias de casos de trabalho infantil, o Ministério do Trabalho e Emprego disponibiliza um canal exclusivo, o sistema IP Trabalho Infantil, que pode ser acessado pelo endereço iptrabalhoinfantil.trabalho.gov.br. Reportagem Márcia Fernandes.
2: E é sempre bom lembrar, denúncias de casos de trabalho infantil também podem ser feitas pelo Disque 100, que é o canal de denúncias de violações de direitos humanos oficial do governo federal.
1: O presidente da República em exercício, Geraldo Alckmin, vetou integralmente o projeto que instituía o contrato do primeiro emprego.
2: Na prática, a proposta reduzia encargos trabalhistas e previdenciários para empregadores que contratassem jovens entre 18 e 29 anos sem experiência formal no mercado de trabalho.
1: De acordo com o veto publicado hoje no Diário Oficial da União, o projeto de lei era inconstitucional e contrariava o interesse público na formação educacional de jovens.
15: O presidente em exercício, Geraldo Alckmin, vetou integralmente frente o projeto de lei que criava o chamado contrato do primeiro emprego para jovens de 18 a 29 anos. A mensagem de veto foi publicada no Diário Oficial da União desta quinta-feira, 18 de junho. Segundo o governo federal, a proposta previa jornada de até 44 horas semanais, o que contraria a defesa da redução da carga horária de trabalho e dificultaria a conciliação entre emprego e estudos. O texto também concedia benefícios tributários e previdenciários aos empregadores, sem oferecer garantias adicionais aos jovens trabalhadores. Outro argumento apresentado é que a medida poderia desestimular a contratação por meio da lei da aprendizagem, considerada uma das principais portas de entrada para o mercado formal de trabalho. De acordo com o Ministério do Trabalho e Emprego, mais de 6 milhões de jovens já foram beneficiados pela modalidade nos últimos 26 anos. Em março deste ano, o país registrou mais de 700 mil contratos ativos de aprendizagem, o maior número da série histórica. Lucília Araújo para a Voz do Brasil.
2: Pois é, como nós acabamos de ouvir na reportagem de Lucília Araújo, a lei de aprendizagem profissional é a principal porta de entrada para jovens sem experiência no mercado de trabalho e ela vem registrando crescimento.
1: Segundo dados do novo Caged, só entre janeiro e abril deste ano foram quase 55 mil novas contratações.
2: O resultado foi impulsionado pela indústria e pelo fortalecimento de políticas de aprendizagem profissional, que respeita os horários escolares e os direitos dos adolescentes e jovens adultos.
16: O Brasil alcançou um recorde histórico. 726 mil jovens aprendizes com contratos ativos. Só nos quatro primeiros meses do ano foi registrado um saldo positivo de quase 55 mil novas contratações. A indústria liderou a geração de vagas, seguido pelos setores de serviços, comércio, construção civil e agropecuária. Os dados reforçam o crescimento da aprendizagem profissional como principal porta de entrada dos jovens no mercado de trabalho. A contratação é obrigatória para estabelecimentos de qualquer setor que tenham pelo menos 7 empregados em funções que demandem a formação profissional. Essas empresas devem preencher entre 5 a 15% do seu quadro de funcionários com jovens aprendizes. Podem participar quem tem entre 14 e 24 anos incompletos. De acordo com a lei da aprendizagem, o contrato tem caráter especial e duração máxima de 2 anos. O jovem aprendiz tem carteira de trabalho assinada e a garantia de direitos trabalhistas e previdenciários, além de proteções específicas. Cleide Lopes, para a Voz do Brasil.
1: Mais de 55 milhões de brasileiros já emitiram a carteira de identidade nacional.
2: O documento, que está substituindo gradualmente o RG, é mais moderno, seguro e completo.
1: E vale em todo o território nacional, com o CPF como número único de identificação.
17: No Brasil, mais de 1 milhão de carteiras de identidade nacional são emitidas por mês, segundo dados divulgados pelo Ministério da Justiça e Segurança Pública. O novo modelo está disponível desde 2022 e a emissão do documento pode ser agendada nos institutos de identificação dos estados e do Distrito Federal. O maranhense Alcemir Chaves de Araújo conseguiu marcar o atendimento com a ajuda da filha. Aos 74 anos, ele diz que quer trocar o documento para ter mais tranquilidade.
18: Aí a minha filha achou melhor tirar logo essa identidade nova, né? Porque a velha estava boa, né? Mas eu me apressei logo, de bora logo tirar logo isso. Aí acabei, fiquei logo livre, de cabeça fria, né?
17: Assim como o Alcemir, mais de 55 milhões de brasileiros já emitiram a carteira de identidade nacional em todo o Brasil. A troca é obrigatória, mas o modelo antigo vale até 2032. Para a coordenadora-geral de modernização tecnológica do Ministério da Justiça e Segurança Pública, Beatriz Figueiredo, a grande vantagem da carteira de identidade nacional é a utilização do CPF como número único de identificação.
19: Ela traz de novo uma identidade mais integrada, mais segura e mais moderna, porque ela substitui, vai substituir gradualmente o antigo RG, ela sim, que usa um número único, que é o número do CPF, que vai ser válido em todo o Brasil. Então a gente acaba com aquela possibilidade de ter um número de RG diferente em cada estado, e isso vai unificar a identificação pelo CPF, né? Que a gente tem um CPF único. Então, isso reduz a duplicidade e aumenta muito a segurança dos nossos dados.
17: A versão digital da carteira, integrada ao gov.br, permite incluir outros documentos e registros do cidadão, como CNH, título de eleitor, dispensa militar, carteira de trabalho e cartão SUS. Para tirar o documento, é só acessar gov.br/identidade e agendar a expedição. É preciso apresentar a certidão de nascimento ou de casamento. A primeira via do documento é gratuita. Reportagem Gabriela Noronha.
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2: Previsões do Instituto Nacional de Meteorologia, o INMET, confirmam que este ano vai ocorrer o fenômeno El Niño.
1: Isso significa risco de seca na faixa norte das regiões norte e nordeste, enquanto favorece grandes volumes de chuva no sul do país.
2: Por isso, o Brasil já está se preparando para eventos extremos. É o que afirmou o ministro Valdez Góes da Integração e do Desenvolvimento Regional durante o programa Bom Dia Ministro, produzido pela empresa Brasil de Comunicação, nesta quinta-feira.
20: Nós estamos com uma sala de situação já montada pelo governo federal, já existem 20 ministérios mobilizados, a Defesa Civil Nacional, o SEMADEM, o IMET e o INPE fazem reuniões frequentes, inclusive com as defesas civis estaduais e municipais de norte a sul deste país, ou seja, toda uma experiência já acumulada e uma preparação e uma determinação do governo do presidente Lula de que a vigilância, o monitoramento e a mobilização e os planos de contingência e a relação e proximidade com os estados e municípios está em curso.
1: Valdez Góes afirmou que o El Niño deve chegar ao Brasil a partir de julho e a Defesa Civil Nacional e seus sistemas de alerta estão de prontidão.
2: Órgãos ambientais como o IBAMA e o ICMBio também vêm trabalhando na prevenção aos incêndios florestais com a contratação de profissionais e a orientação a fazendeiros sobre o não uso de fogo.
1: Mais de 3 milhões de reais investidos na aquisição de alimentos para impulsionar a agricultura familiar e o abastecimento no estado do Pará.
2: A iniciativa da Conab, em parceria com os Ministérios do Desenvolvimento Social e do Desenvolvimento Agrário, busca combater a insegurança alimentar e nutricional no âmbito do Programa de Aquisição de Alimentos, o PA.
1: O presidente da Conab, Silvio Porto, destaca o impacto dessas medidas na segurança alimentar da região.
21: São 96 milhões de reais que nós investimos na aquisição de alimentos dos mais diversos aqui do estado do Pará, valorizando a cultura, a produção e a alimentação regional. Nós estamos, dessa forma, conseguindo valorizar essa produção que vem de assentamentos, da agricultura familiar, de extrativistas e indígenas.
2: Com os investimentos, mais de 140 toneladas de alimentos produzidos no estado serão destinadas a cozinhas solidárias e redes socioassistenciais, combatendo diretamente a fome na região.
1: Outro destaque é a modernização da unidade armazenadora de Ananindeua, que recebeu melhorias na estrutura e teve a capacidade ampliada para mais de 17 mil toneladas, como detalha Silvio Porto.
21: Nós saímos de 3.500 toneladas para 21 mil toneladas. Essa unidade armazenadora, ela se torna um polo relevante do ponto de vista do abastecimento aqui para o Pará, mas também para a região da Amazônia.
2: E essas foram as notícias do governo do Brasil.
1: Uma realização da Secretaria de Comunicação Social da Presidência da República.
2: Em produção da empresa Brasil de Comunicação.
1: Fique agora com as notícias do Poder Judiciário e do Congresso Nacional. Boa noite.
2: Boa noite para você e até amanhã.
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23: STF decide que é inadmissível a validade de provas em processo envolvendo crime sexual quando ocorrer constrangimento da vítima durante audiência de instrução.
24: Crime da 113 Sul. STJ inicia sessão virtual para julgamento de recurso do Ministério Público.
23: O presidente do TSE afirma que discurso de ódio ameaça a democracia.
24: Boa noite, eu sou Marcela Luiza.
23: Eu sou Walter Lima.
24: Por unanimidade, o plenário do Supremo Tribunal Federal reconheceu a nulidade de provas produzidas em audiências sobre crimes sexuais quando a vítima é submetida a humilhações, constrangimentos e violações da dignidade.
4: O caso chegou ao Supremo em março do ano passado. O recurso foi apresentado pela defesa da vítima, que questionava a decisão do Superior Tribunal de Justiça, que rejeitou o pedido de nulidade da audiência de instrução.
24: O ponto central no STF foi sobre definir se uma prova produzida em ambiente de violação à dignidade da vítima pode ser considerada válida.
4: Com o reconhecimento da nulidade da audiência, o processo foi anulado e o caso deve retomar a fase de instrução na primeira instância.
24: STJ começa a sessão virtual de julgamento de recurso sobre o caso conhecido como crime da 113 Sul.
4: Esse crime se refere ao assassinato em 2009 do ex-ministro do TSE, José Guilherme Vilela, da esposa dele, Maria Carvalho Mendes Vilela, e da empregada da família, Francisca Nascimento da Silva. Repórter Fátima Uchoa.
5: O crime ocorreu no apartamento da família, na quadra 113 Sul, em Brasília. Adriana Vilela, filha do casal, foi condenada por júri popular a 61 anos de prisão, acusada de ser a mandante dos assassinatos. Em 2025, a sexta turma do STJ anulou a condenação, acolhendo a alegação de cerceamento de defesa. O Ministério Público do DF recorreu desse entendimento e pediu agora que a condenação fosse restaurada e que a ré cumprisse imediatamente a pena. Mas vale ressaltar, na sessão virtual, os ministros da sexta turma não discutem a culpa ou a inocência de Adriana Vilela. O ministro relator Sebastião Rei Júnior votou para manter anulada a condenação. Se não houver pedidos de adiamento, a sessão virtual de julgamento deve permanecer aberta por 7 dias.
24: Presidente do Tribunal Superior Eleitoral afirma que discurso de ódio ameaça a democracia.
4: Ministro Cássio Nunes Marques reforça compromisso com eleições livres, inclusivas e seguras. Fábio Ruas.
6: A afirmação do ministro Cássio Nunes Marques foi durante a sessão plenária do TSE desta quinta-feira. Antes de iniciar os julgamentos, o presidente do TSE mencionou o Dia Internacional de Combate ao Discurso de Ódio, data instituída pela Assembleia Geral da ONU em 2021. Disse que a divergência de ideias é legítima e necessária, mas não pode ser confundida com ataques à honra, práticas discriminatórias ou tentativas de desumanizar adversários políticos.
24: Último dia da itinerância da Justiça do Trabalho na aldeia Manga, em Oiapoque.
4: Teve audiências judiciais e outros serviços de cidadania, tudo de graça. Rafael Silva.
7: A Justiça do Trabalho realizou 28 audiências judiciais presenciais, híbridas e virtuais na aldeia Manga nesse último dia de itinerância cidadania aqui com você. Indígenas de outras comunidades enfrentaram até 6 horas de barco para colocar um ponto final nesses processos trabalhistas, que envolvem questões como férias não pagas, saque de FGTS e recebimento de verbas rescisórias. Além disso, o polo de saúde da aldeia Manga ficou lotado ao oferecer atendimento médico, fisioterapêutico, psicológico e odontológico especializado. Neste sábado e domingo, vai ser a vez de levar esses serviços à população da aldeia Espírito Santo, na mesma região. Para chegar lá, dessa vez, só de barco. O mutirão pretende fazer até 2.000 atendimentos.
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24: Uma boa noite.
4: E até amanhã.
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25: Eu sou Paula Groba.
26: E eu sou Humberto Pinheiro.
25: E estes são os destaques de hoje do Jornal do Senado, que começa agora.
26: PEC do Banco Central terá calendário de votação definido nos próximos dias.
25: Avança a fiscalização mais rígida de pagamento mínimo por fretes rodoviários.
26: Senador defende escala 4x3 para profissionais da segurança e da saúde.
3: Boa noite.
9: Boa noite.
3: Avançou no Congresso a proposta que cria novas regras para garantir o pagamento do piso mínimo do frete rodoviário. O texto, que tem origem em uma medida provisória, foi aprovado pela comissão mista que analisa a MP.
26: A proposta seguiu para análise da Câmara dos Deputados. Repórter Marcela Cunha.
10: A proposta torna obrigatório o registro prévio das operações no Código Identificador da Operação de Transporte, o CIOT, com informações sobre carga, trajeto, valor e prazo de pagamento. O sistema deverá bloquear fretes abaixo do piso da Agência Nacional de Transportes Terrestres, que existe desde 2018, mas é frequentemente descumprido segundo os caminhoneiros. O senador Carlos Fávaro, do PSD de Mato Grosso, que presidiu os trabalhos da comissão mista que analisou a MP, afirmou que o texto busca equilibrar a valorização dos caminhoneiros e os custos do setor.
11: Tenho certeza que teremos, a partir então da conversão em lei dessa medida provisória, nós teremos um outro momento do transporte do Brasil, com segurança jurídica, com estabilidade financeira, com a satisfação dos transportadores e também das empresas que transportam.
10: O piso será reajustado quando os combustíveis variarem pelo menos 5%. Para o consumidor, o aumento dos preços não é automático, mas as empresas podem ter custos maiores e repassá-los aos produtos. O texto também cria piso salarial de R$5.000 para motoristas empregados em viagens longas e mantém a anulação de multas civis e administrativas por manifestações e bloqueios de 2022.
3: O senador Oriovisto Guimarães, do PSDB do Paraná, manifestou preocupação com a proposta de redução da jornada de trabalho da escala 6x1 para 5x2. O parlamentar afirmou que a mudança pode gerar impactos econômicos em setores que operam de forma contínua, como a agropecuária.
26: Oriovisto também argumentou que a medida poderia elevar custos de produção e influenciar os preços de produtos e serviços. O senador defendeu que o tema seja analisado com mais profundidade pelo Senado antes de uma deliberação.
12: Os países do Mercosul que passaram para essa escala fizeram transição em, todos eles, 8 anos. Nós queremos fazer em 1 mês ou 2. O que é de mais grave nisso tudo é que essa medida vai fazer com que a população mais humilde do nosso país trabalhe mais.
3: Já o senador Carlos Viana, do PSD de Minas Gerais, anunciou que vai apresentar uma emenda para garantir a escala 4x3 a profissionais da segurança pública e da saúde, como policiais, bombeiros, médicos e enfermeiros.
26: Segundo ele, a medida busca valorizar categorias que exercem atividades essenciais e de alta responsabilidade. Repórter Lana Dias.
13: O senador Carlos Viana, do PSD de Minas Gerais, anunciou que vai propor a escala 4x3 para profissionais da segurança pública e da saúde, em forma de emenda a uma das propostas de emenda à Constituição, que trata da jornada de trabalho no país. Ele explicou que o objetivo é valorizar a atuação de trabalhadores como policiais, bombeiros, médicos e enfermeiros.
14: Eles há muito tempo pedem uma escala que seja mais humana, uma escala que seja mais suportável. Então é o momento, eu entendo, para que a gente possa valorizar as forças de segurança, principalmente valorizar o pessoal da saúde e dar a eles a possibilidade de discussão e chamar a atenção sobre essa escala que é muito pesada hoje em dia para a maior parte dessas categorias.
13: A princípio, a emenda seria apresentada à PEC, já aprovada na Câmara dos Deputados, que diminui a jornada para 40 horas semanais, com 2 dias de descanso. Mas Carlos Viana não descartou a possibilidade de incluir a sugestão na proposta da oposição, que permite acordos para a jornada de trabalho flexível, baseada em horas, limitada a 44 horas semanais.
3: Por falta de entendimento sobre os vetos presidenciais, foi cancelada a sessão do Congresso que estava marcada para hoje. O anúncio foi feito pelo presidente do Senado, Davi Alcolumbre.
26: 90 vetos estavam na pauta. Mais detalhes com o repórter Márcio Maturana.
27: Foi cancelada a sessão do Congresso que estava marcada para esta quinta-feira, dia 18, com cerca de 90 vetos presidenciais, com 924 dispositivos e 11 projetos de lei do Congresso Nacional. O cancelamento foi explicado pelo presidente do Congresso, Davi Alcolumbre, numa entrevista coletiva.
28: Os líderes partidários da Câmara e do Senado não conseguiram se reunir para tratar especificamente dessa sessão do Congresso que estava marcada com 30 dias de antecedência. E temos um outro problema. Líderes da Câmara e líderes do Senado, do mesmo partido às vezes, estão pedindo para o governo pela manutenção do veto numa liderança e na liderança na outra casa pela derrubada do veto.
27: A pauta deve ser dividida em 3 sessões do Congresso, sendo a primeira em 15 dias, segundo segundo Davi, e vai acontecer após reuniões com os líderes partidários.
25: E a proposta que amplia a autonomia operacional e financeira do Banco Central deve voltar aos debates no Senado. Após a aprovação do texto na Comissão de Constituição e Justiça, senadores passaram a cobrar a análise da matéria em plenário.
26: O presidente do Senado, Davi Alcolumbre, afirmou que vai definir nos próximos dias o calendário de votação da proposta. Repórter Bruno Lourenço.
1: O autor da PEC, senador Vanderlan Cardoso, do PSD de Goiás, lembrou que a Comissão de Constituição e Justiça votou a proposta em 10 de junho e o governo, que pediu de uma a duas semanas para analisar o texto, após 2 anos de reuniões com os senadores, já teve o tempo necessário para os eventuais ajustes.
9: Para que o Banco Central não pare, não entre em total colapso operacional, com prejuízos diretos à fiscalização do sistema financeiro nacional e do PIX, que atende de forma importante a todos os cidadãos brasileiros.
1: O presidente do Senado, Davi Alcolumbre, se comprometeu a definir um calendário de votação para a PEC até esta sexta-feira, dia 19.
15: Eu vou conversar com esses atores e vou tomar uma decisão na condição de presidente do Senado para ver qual é a data que eu vou colocar essa PEC para deliberação aqui no plenário.
1: A proposta de emenda à Constituição precisa passar por 2 turnos de votação no plenário, onde terá que receber a aprovação de 49 dos 81 senadores.
25: A senadora Damaris Alves, do Republicanos do Distrito Federal, alertou para o aumento dos casos de violência contra pessoas idosas no Brasil, em referência ao Dia Mundial de Combate à Violência contra a Pessoa Idosa e à campanha Junho Violeta. Ela citou dados de órgãos oficiais que apontam crescimento das denúncias de agressões, negligência, abandono e violência patrimonial.
26: A senadora também chamou atenção para casos de violência sexual contra idosos e defendeu o fortalecimento das políticas públicas de proteção, além do endurecimento das penas para agressores e fraudadores, que tem como alvo aposentados e pensionistas.
16: E sabe aonde essas coisas acontecem? Especialmente a violência sexual? Nos abrigos, nos lares de acolhimento e dentro de casa. Na hora do banho, na hora de trocar a fralda. O idoso muitas vezes não consegue falar, não consegue pedir socorro e sofre essa monstruosidade calado.
25: E especialistas e parlamentares discutiram no Senado um projeto que cria uma política nacional de enfrentamento à violência contra a mulher e transforma em lei medidas de proteção já adotadas no país.
26: O objetivo é garantir a permanência dessas políticas de proteção, mesmo com as mudanças de governo. A reportagem é de Patrícia Oliveira.
17: O Brasil registra uma média de 4 mulheres assassinadas por dia, e esse número está aumentando. Só no primeiro trimestre deste ano, os casos de feminicídio cresceram 7,5% em relação ao mesmo período do ano passado. Um projeto transforma em lei e amplia as ações que já são executadas hoje, para garantir a permanência dessas políticas de proteção, mesmo com as mudanças de governo. Para a gestora pública Mia Costa, apesar dos avanços na legislação, as medidas protetivas têm sido mais uma reação do que um impedimento à violência contra as mulheres.
18: Nós não estamos conseguindo chegar a tempo de impedir que essa violência aconteça.
17: A proposta do senador Paulo Paim, do PT do Rio Grande do Sul, prevê a integração dos serviços de atendimento, mais acesso ao acompanhamento psicossocial, a capacitação de profissionais e ações de prevenção.
19: É necessário construir uma política de Estado permanente, integrada e estruturada.
17: Entre as medidas previstas estão a expansão das unidades da Casa da Mulher Brasileira, a criação de unidades móveis para atender regiões sem serviço especializado e campanhas permanentes de conscientização.
26: Com edição de Paula Groba e trabalhos técnicos de João Lira, o Jornal do Senado fica por aqui. Acompanhe agora as notícias da Câmara dos Deputados. Boa noite.
25: Boa noite e até amanhã.
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21: Câmara aprova a criação de política industrial e tecnológica para o país.
29: Comissões proíbem graduação à distância para cursos na área da saúde.
21: Proposta de criminalização da misoginia pode ser votada ainda este mês.
30: Boa noite. A relatora do projeto que criminaliza a misoginia anunciou a votação da proposta para a última semana de junho. A repórter Maria Neves explica a versão atual da proposta.
31: De acordo com a coordenadora do grupo de trabalho que analisou o projeto sobre criminalização da misoginia, a deputada Tabata Amaral, do PSB de São Paulo, há acordo com os líderes partidários para votar a proposta no plenário da Câmara na semana do dia 29 deste mês. A parlamentar apresentou as alterações propostas ao texto que já foi aprovado no Senado. A principal mudança foi instituir penas para disseminação de ódio contra as mulheres pela internet. Para defender a importância da medida, Tabata Amaral lembrou o caso da jovem que morreu após ser jogada de uma ponte sem corda durante uma prática esportiva conhecida como rope jump em São Paulo e que, mesmo depois de morta, foi atacada nas redes.
0: Uma jovem de 21 anos foi morta de uma maneira absolutamente horrorosa, pavorosa. E nas horas seguintes, o que a gente viu na internet não é o que a gente aprendeu e a gente cresceu vendo, que é a solidariedade, que são as orações, que é a tristeza. A gente viu uma família, amigos enlutados, terem que lidar com pessoas criminosas. As redes sociais sugerir atos de violência, de estupro, de necrofilia. Fica mais um reforço da urgência desse projeto.
31: A proposta equipara a misoginia ao racismo, que dessa forma passa a ser um crime inafiançável e que não prescreve. A punição também é a mesma, reclusão de 2 a 5 anos e multa. Caso o crime seja cometido por meio da internet com o objetivo de obter vantagem econômica, a pena aumenta. A prática será punida com reclusão, que pode ir de 3 a 10 anos mais multa. Essa pena maior será aplicada também quando o agente do delito for pessoa com audiência expressiva, influência pública ou capacidade ampliada de difusão do conteúdo em meio de comunicação ou plataforma digital. A punição também será maior se o crime de misoginia for cometido contra criança, adolescente, pessoa idosa ou com deficiência. Nesse caso, passa a ser de 3 a 7 anos e meio, mais a multa, também acrescida da metade. Deputadas de partidos de oposição foram contrárias ao projeto e argumentam que a medida pode ferir direitos fundamentais. A deputada Júlia Zanatta, do PL de Santa Catarina, sustenta que o projeto é um perigo para a liberdade de expressão e para a liberdade religiosa.
2: O texto admite punir manifestação contra mulheres enquanto grupo social, sem uma vítima determinada. Ninguém precisa ter sido ofendido, basta alguém entender que uma frase, um vídeo, uma pregação menosprezou as mulheres como coletivo. Isso que vão fazer aqui, se esse texto passar da forma que está, vai ser institucionalizar o crime de opinião sob o manto da defesa das mulheres.
31: Na versão aprovada, a misoginia é definida como prática, indução ou incitação de violência, de restrição ao pleno exercício de direitos ou de ofensa à dignidade da mulher em razão da condição de mulher. A expressão menosprezo às mulheres, que constava na versão anterior, foi retirada. Da Rádio Câmara de Brasília, Maria Neves.
4: Alexandre Lindemaia, do PT do Rio Grande do Sul, defende o fortalecimento de ações de combate ao feminicídio e à violência contra as mulheres, citando os 1.470 feminicídios registrados em 2025, perfazendo uma média de 4 por dia, com possível subnotificação de casos.
5: Alexandre Lindemaia cobra uma mudança cultural entre os homens, sublinha políticas públicas como o programa Mulher Viver Sem Violência e conclama a sociedade a se manter em permanente mobilização, além de exigir uma ação conjunta dos governos contra a violência.
6: Justiça.
4: A Procuradoria-Geral da República pediu e o STF confirmou a condenação do ex-deputado Eduardo Bolsonaro por coação no curso do processo sobre tentativa de golpe de Estado em 2022. Paulão, do PT de Alagoas, entende que a decisão assegura o respeito à soberania nacional e ao Estado de Direito.
5: Paulão avaliou que o STF analisou o processo com base na legislação e nas provas apresentadas. Para ele, nenhum agente político tem o direito de pressionar integrantes do Supremo ou de questionar ações das instituições brasileiras.
4: Marcel Van Hatten, do Novo, do Rio Grande do Sul, volta a defender a revisão dos processos relacionados aos condenados pelos atos de 8 de janeiro de 2023. Ele considera que há pessoas submetidas a punições desproporcionais e cobra a apuração de supostos abusos de autoridade.
5: Marcel Van Hatten também questiona
30: menciona a demora na análise de medidas aprovadas pelo Congresso para alterar a dosimetria das penas aplicadas aos condenados. De acordo com ele, a situação gera insegurança jurídica e sofrimento para as pessoas afetadas pelos processos.
4: Glauber Braga, do PSOL do Rio de Janeiro, retoma seu mandato após 6 meses de afastamento. Sua primeira providência foi solicitar ao STF a apuração de denúncias envolvendo o orçamento secreto e a responsabilização dos envolvidos, caso as irregularidades sejam confirmadas.
30: Glauber Braga solicita também à Corregedoria da Câmara que investigue a origem de mais de R$ 460 mil reais encontrados com um parlamentar. Ele reafirma seu compromisso de continuar fiscalizando e cobrando mais transparência na Câmara.
20: Votação.
4: Câmara aprovou um projeto que cria política industrial para o país. O repórter Antônio Vital tem os detalhes de como será a medida.
3: A Câmara dos Deputados aprovou o projeto que cria uma política industrial para o país, com previsão de subsídios para empresas, preferência para aquisições de produtos nacionais pelo governo, metas de produção e eficiência e linhas de financiamento. O projeto, apresentado pelo deputado Heitor Xu, do PSD do Rio Grande do Sul, estabelece que cada presidente da República terá que elaborar uma política industrial, tecnológica e de comércio exterior, com objetivos e metas. Essas prioridades deverão ser aprovadas pelo Congresso Nacional. O texto estabelece que a política será elaborada levando em conta a redução das emissões de gases do efeito estufa e essas prioridades deverão ser aprovadas pelo Congresso Nacional. O texto estabelece que a política será elaborada levando em conta a redução das emissões de gases do efeito estufa e ação. Para o deputado Kim Kataguiri, do Missão de São Paulo, a proposta dá poder ao governo de beneficiar as empresas e setores que

0: para produtos feitos no Brasil. Também reforça o direito do país retaliar na mesma moeda países que impuserem taxas injustificadas para a produção nacional. O relator do projeto, o deputado Rodrigo Hollenberg, defendeu a necessidade de uma política de Estado para a indústria.
1: Os Estados Unidos têm política industrial, a União Europeia tem política industrial, a China tem política industrial, a Índia tem política industrial e nós não podemos ter política industrial. Nós queremos aqui ter uma política industrial de Estado e não de governo. Foi ouvindo o setor industrial que considera esse projeto um marco para o desenvolvimento da indústria nacional.
0: O projeto que cria uma política industrial para o país seguiu para análise do Senado. Da Rádio Câmara de Brasília, Antônio Vital.
2: Economia.
3: Zé Vitor, do PL de Minas Gerais, afirma que indicadores de endividamento das famílias, inadimplência de consumidores e empresas e o aumento da dívida pública e da carga tributária desmontam o discurso do governo sobre o possível ciclo virtuoso da economia brasileira.
4: No entendimento do parlamentar, a atual gestão manipula dados para maquiar os problemas econômicos cuja origem está na má administração do Estado. Zé Vitor defende o protagonismo do parlamento para redirecionar o país com base na responsabilidade fiscal e na eficiência.
3: Em seu discurso de posse, Santim Roveda, do União do Paraná, defende uma gestão pública com menos impostos, corte de gastos e privilégios, estímulo ao desenvolvimento econômico e apoio ao empreendedorismo. Ele alertou ainda para o endividamento das empresas e dos brasileiros.
4: Santim Roveda afirmou que a população espera resultados concretos dos governos com a geração de oportunidades, renda e melhoria na qualidade de vida. Como exemplo de ação administrativa positiva, ele cita a redução do IPVA em seu estado, com retorno de dinheiro para o bolso do cidadão.
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2: Transportes.
3: Os deputados aprovaram a obrigação de pagamento do piso mínimo de frete para caminhoneiros. O repórter Marcelo Lascher nos conta quais as medidas previstas na proposta do governo e as modificações.
6: A Câmara dos Deputados aprovou medida provisória que obriga o cumprimento do peso mínimo do frete por quem contratar caminhoneiros autônomos. Além de reforçar os mecanismos de fiscalização do pagamento do frete, o texto aprovado institui um piso salarial nacional de R$ 5.000 por mês para motoristas de longa distância. O texto final, apresentado pelo relator, deputado Zé Trovão, do PL de Santa Catarina, também prevê anistia das multas aplicadas a transportadores de cargas, empresas e motoristas que participaram das manifestações e bloqueios ocorridos depois das eleições de 2022. A medida provisória está em vigor desde março, mas precisa ser votada pela Câmara e pelo Senado para virar lei. A proposta do governo reforça a fiscalização da política nacional de pisos mínimos do transporte rodoviário de cargas. Obriga o registro de todas as operações de frete por meio de um código identificador, com informações sobre o contratante, o transportador, a origem e o destino da carga, bem como o valor do frete. Se esse valor do frete for abaixo do permitido, o sistema impede o registro. O texto também assegura aos transportadores autônomos de cargas um adiantamento de pelo menos 70% do valor do frete no momento da contratação, com pagamento do restante em até 3 dias úteis após a entrega da carga. O relator, deputado Zé Trovão, diz que a medida provisória vai impedir a atuação de intermediários que ficam com parte do valor do frete.
7: E hoje, nós estamos nessa casa votando algo que definitivamente tira o caminhoneiro autônomo da escravidão, do jugo daqueles que sempre roubaram o caminhoneiro na cara dura. E de quem eu estou falando? Do famoso, o homem que não tem um caminhão, que nunca dirigiu um caminhão, mas que leva 30, 40, 50% do frete do caminhoneiro.
6: O texto final da medida provisória também dá prioridade para transportadores autônomos de cargas e cooperativas de transporte de cargas no acesso a financiamentos e incentivos do Procargas, o programa criado para estimular o setor de transportes. Depois de aprovada pela Câmara, a medida provisória seguiu para análise do Senado. Da Rádio Câmara de Brasília, com informações de Antônio Vital, Marcelo Lascher.
2: Desenvolvimento Regional.
4: Marcon, do PT, comemora ações do governo federal para a reconstrução do Rio Grande do Sul, ressaltando a entrega de moradias em Viamão e a assinatura de ordens para a construção de mais de 2 mil casas

0: em municípios gaúchos.
1: Marcon ressalta que as cidades contempladas foram atendidas independentemente das posições ideológicas de suas lideranças, demonstrando o compromisso da atual gestão com o Estado, fortemente atingido por eventos climáticos e com a população que necessita de habitação.
0: Valdenor Pereira, do PT da Bahia, comemorou os 37 anos de emancipação de Bom Jesus da Serra, Lagoa Real e Mirante, os 146 anos de Jacaraci e os 149 anos de Brumado, municípios vinculados à área de atuação de seu mandato.
1: Valdenor Pereira saudou moradores, lideranças e representantes dos poderes municipais pelas comemorações entre os dias 7 e 13 de junho. Ele cumprimentou ainda os participantes da plenária virtual sobre violência de gênero e políticas públicas voltadas para as mulheres.
0: Ao assumir o mandato, Paulo Soares, do Podemos de São Paulo, declarou representar os municípios do interior paulista. O parlamentar garante que vai atuar em defesa da saúde pública, das instituições filantrópicas, das APAES e de uma maior descentralização dos recursos públicos.
1: Paulo Soares também defende medidas para reduzir filas de espera por consultas, exames e cirurgias no Sistema Único de Saúde. Segundo o deputado, é necessário fortalecer hospitais filantrópicos e atualizar a tabela do SUS para ampliar a capacidade de atendimento à população.
2: Educação.
0: Soraya Santos, do PL do Rio de Janeiro, cobra a aplicação de leis de combate à violência escolar. Ela cita casos recentes de agressão e defende que as escolas registrem as ocorrências junto aos órgãos competentes para garantir proteção aos estudantes.
1: A congressista se preocupa com os estímulos à violência e com a formação de gangues entre jovens. Soraya Santos recorda que a segurança escolar passou a ser uma meta específica da educação e defende a conscientização da população como instrumento para enfrentar o problema.
2: Saúde.
0: A Comissão de Constituição e Justiça aprovou proposta que proíbe graduação à distância para cursos da área da saúde. A repórter Paula Bittar acompanhou a discussão sobre a matéria.
3: A Comissão de Constituição e Justiça da Câmara aprovou uma proposta que proíbe a realização de cursos de graduação da área da saúde e de educação física na modalidade de ensino à distância. O relator na comissão, deputado Orlando Silva, do PCdoB de São Paulo, ressaltou o direito à saúde previsto na Constituição e afirmou que os cursos da área exigem o desenvolvimento de habilidades que são ligadas ao contato direto com o paciente, materiais biológicos ou ambiente clínico, e que o modelo à distância, mesmo que preveja momentos práticos, pode se mostrar deficiente em proporcionar uma experiência supervisionada indispensável para a segurança do paciente e a qualidade dos serviços. A deputada Cris Tonietto, do PL do Rio de Janeiro, por outro lado, disse que a proibição pode prejudicar muitas pessoas.
4: Impedir uma modalidade de ensino à distância, isso pode ser um cerceamento, inclusive, da própria liberdade de muitos de quererem fazer e adotar esse tipo de modalidade, até por situações específicas. Tem, por exemplo, que pessoas que trabalham fora, que talvez não tenham condições de estarem ali em loco na faculdade e podem muito bem querer adotar essa modalidade EAD.
3: Já a deputada Talíria Petroni, do PSOL do Rio de Janeiro, se posicionou de forma contrária ao ensino à distância para esses casos.
5: Acho que isso pode, muitas vezes, popularizar o acesso ao ensino superior, garantir uma ampliação do acesso à educação, mas nos casos de saúde, é algo que eu não consigo compreender como há um grupo que acha natural que você tenha médicos se formando por EAD, enfermeiras se formando por EAD.
3: A proposta que proíbe a realização de cursos de graduação da área da saúde e de educação física na modalidade de ensino à distância já pode seguir para análise do Senado, a não ser que haja recurso para votação pelo plenário. Da Rádio Câmara, de Brasília, Paula Bittar.
2: Homenagem.
1: Fernando Máximo, do PL de Rondônia, presta homenagem aos 115 anos da Assembleia de Deus no Brasil, comemorados hoje. Ele realça a atuação da igreja na transformação espiritual e social e fala do apoio a famílias e pessoas em situação de vulnerabilidade.
0: Doutor Fernando Máximo elogiou a atuação de lideranças religiosas de seu estado e do país, destacando o trabalho desenvolvido em benefício das comunidades e manifestou seu desejo de que a instituição continue expandindo suas atividades e alcançando mais pessoas.
2: Relações Exteriores.
1: Chico Alencar, do PSOL do Rio de Janeiro, defende uma solução diplomática para o conflito no Oriente Médio. O parlamentar analisa que ações militares durante acordos de paz agravam a instabilidade na região.
0: Chico Alencar também critica posições adotadas pelo governo norte-americano em política externa e imigração. Ele pede respeito à soberania dos países, à democracia e aos direitos humanos como princípios fundamentais para as relações internacionais.
1: Termina agora o Jornal Câmara dos Deputados, produzido pela Rádio Câmara, com trabalhos técnicos de Wellington Teles e apresentação de Val Monteiro e Márcio Aquilissardi. Uma boa noite para você.
0: A Voz do Brasil volta amanhã. Boa noite.
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4: Bom, e a Mix conversou com o grupo KLB, que voltou ativa, né? Nesse bate-papo, os irmãos falaram sobre a história do sucesso da música Ela Não Está Aqui. A faixa, na verdade, é uma versão de um hit dos anos 60, chamado I'd Love You To Want Me. Pois é, o KLB revelou que quando eles ouviram essa música pela primeira vez, eles já sentiram que conheciam essa faixa há muito mais tempo. Mas foi o pai do trio que afirmou que esse single iria emplacar e faria sucesso no país inteiro. O Kiko, do KLB, contou que a música Ela Não Está Aqui foi a que mais vendeu discos no álbum de estreia do grupo. Relembra aí

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0: Valeu todo mundo que participou, tá na hora da gente liberar aquele kit mix com copo e ecobag. Quem tá levando é o Edson Aneiro. Edson Maneiro, final do fone 9416. Aí, Edson, parabéns. Aguarde que a equipe da Mix vai entrar em contato contigo, tá? Acabou aqui, ó.
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6: Prepare-se para saber por que Mato Grosso tem história. A Igreja de Nossa Senhora do Rosário e a Capela de São Benedito foram construídas em 1723, no local conhecido como a Praça do Rosário, às margens do Córrego da Prainha. Construída por escravos, a igreja contém aspectos barrocos, como exuberantes altares decorados com talhas douradas, que revestem o seu interior, traduzindo diferentes momentos da história da igreja. A Capela de São Benedito, localizada no corredor lateral esquerdo, onde são depositados pelos fiéis os votos em agradecimento a graças alcançadas. No mês de julho, acontece na igreja a festa de São Benedito, que é considerada pela comunidade como um dos principais símbolos de fé da cultura cuiabana por mais de 98 anos. Você sabe disso? Porque Mato Grosso tem história. 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
0: Mix 11.4, excelente fim de noite pra você de quinta-feira. Tamo de volta aqui na Mix e a partir de agora tem o Mix Acústico, aquela programação especial pra você ficar relax no seu fim de noite.
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1: Mix 11:20, fechando o Mix Acústico. Bruno Mars, Talking to the Moon.
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3: Mix meia-noite e 5, tá no ar o No Break. A partir de agora são 2 horas de música direto aqui na Mix. Vamos abrir com Jay-Z e Alicia Keys. 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

0: Bang aqui no No Break. Tamo na última hora, vamos tocar pra você ainda Grace Abrams, Justin Timberlake, Pete, Adele, Alanis Morissette pra matar saudades. E agora tem uma nacional aqui, ó, Capital Inicial.
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0: Break, 2 horas de música sem parar. Se liga aí, ó. Mês de junho, já estamos aqui no dia 19. 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

0: Coldplay, BTS, My Universe. Acabou.
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6: Mix, se prepara. 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A gente vai conferir uma atrás da outra. Só música legal, só música boa. Então aumente o volume nesta madrugada. Tá no ar. Mais um.
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1: Mix, e essa é a hora em que a gente dá um plus na programação. É o Super Mix trazendo muita música legal. Essa edição acabou, mas fica ligado, fica ligada que a qualquer momento estamos de volta.

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0: Bom dia, esse é o Mix Acústico, trazendo as versões mais suaves das músicas que você curte aqui na programação da Mix. Nada melhor do que começar o dia com um som calmo e aquela energia positiva. O dia só tá começando e nós estamos aqui pra começar ele com você. Tá no ar o Mix Acústico.
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0: 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E a gente tá aqui pra fazer a trilha sonora do seu dia. O dia inteiro você acompanha a Mix. E pra começar, nada melhor que o Mix Acústico, né? Essa edição acabou.
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5: E se liga, a Mix conversou com o cantor e compositor Pedro Mariano, ele que é filho da cantora Elis Regina. E nesse bate-papo, o músico falou sobre a regravação da faixa Casa no Campo. Nessa nova versão, Pedro Mariano faz um dueto com a voz da mãe, a Elis. Durante a conversa, inclusive, Pedro Mariano revelou que durante os shows, a mãe dele aparecia no telão e isso acabava deixando ele bem emocionado. É importante lembrar que o Pedro Mariano tinha apenas 6 aninhos, quando a mãe dele, a Elis Regina, faleceu. Ouve aí um trechinho dessa regravação que ficou incrível.
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0: Mix You Eagle Eye Cherry, Streets of You. E aí, cê tá bem? Nada, hein? Nem sono, nem preguiça, nem o cansaço da semana vão te atrapalhar no caminho do sexto que já começou. Ainda mais sem dia de jogo do Brasil. Excelente manhã pra você, bom trabalho, boa aula, paciência no trajeto aí. E já já tem mais som aqui na Rádio Mix.
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5: A Mix conversou com a Isa e nesse bate-papo a cantora acabou revelando um pouco mais sobre a história da música Dona de Mim. A Isa contou que ela sente que essa música é como se fosse dela, embora não tenha sido escrita por ela. Pois é, aliás, o sucesso Dona de Mim foi escrito por um homem e que estava passando inclusive por um momento de depressão. Dona de Mim, segundo a Isa, é uma das músicas mais importantes da carreira dela.

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0: sobre o Brasil nas redes sociais. A música Everything is Fine tem previsão de lançamento para o dia 26 de junho, já é na semana que vem. E para ver mais notícias do mundo do entretenimento, acesse o nosso site radiomixfm.com.br.
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4: Bom, e a Mix conversou com o grupo KLB, que voltou ativa, né? Nesse bate-papo, os irmãos falaram sobre a história do sucesso da música Ela Não Está Aqui. A faixa, na verdade, é uma versão de um hit dos anos 60, chamado I'd Love You To Want Me. Pois é, o KLB revelou que quando eles ouviram essa música pela primeira vez, eles já sentiram que conheciam essa faixa há muito mais tempo. Mas foi o pai do trio que afirmou que esse single iria emplacar e faria sucesso no país inteiro. O Kiko, do KLB, contou que a música Ela Não Está Aqui foi a que mais vendeu discos no álbum de estreia

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3: 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Prepare-se para saber por que Mato Grosso tem história. A Catedral Metropolitana Basílica do Senhor Bom Jesus de Cuiabá foi construída há mais de 300 anos. Inicialmente de pau a pique, em 1722, em frente a dois córregos no ponto alto da cidade, dando início ao processo de urbanização da capital, já que para fundar uma vila era essencial uma igreja. O local que hoje é a sede da Arquidiocese da capital de Mato Grosso já passou por várias reconstruções e reformas. Em 14 de agosto de 1968, a edificação original foi demolida com dinamite para a construção de um templo mais moderno com arquitetura contemporânea. Com o desenvolvimento da cidade, a sede ganhou uma segunda torre, deixando de ser matriz e se tornando catedral. E em abril de 1910, foi elevada à Arquidiocese. Localizada no centro da capital mato-grossense, em frente à Praça da República, a catedral possui diversas imagens do século XVIII, entre elas a verdadeira imagem do padroeiro da cidade, o Senhor Bom Jesus de Cuiabá. Feita pelo artista polonês Aristarch Kaskurewicz, com pastilhas confeccionadas por freiras e alunos do antigo Colégio Daza. O altar principal demorou 3 anos para ser construído e possui mais de 20 metros de altura. E é lá onde são celebradas todas as missas comunitárias e também a cátedra reservada ao bispo. Do lado direito fica a capela do Bom Jesus Padroeiro. A cripta fica no subsolo, onde estão enterradas autoridades da Igreja Católica de Mato Grosso. Entre eles, Pascoal Moreira Cabral, o fundador de Cuiabá. E você sabe disso porque Mato Grosso tem história.
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7: A Mix conversou com a Isa e nesse bate-papo a cantora acabou revelando um pouco mais sobre a história da música Dona de Mim. A Isa contou que ela sente que essa música é como se fosse dela, embora não tenha sido escrita por ela. Pois é, aliás, o sucesso Dona de Mim foi escrito por um homem e que estava passando inclusive por um momento de depressão. Dona de Mim, segundo a Isa, é uma das músicas mais importantes da carreira dela.
8: Sim.

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0: Afinal, hoje tem Brasil, né?
1: Bom dia, Rádio Mix, a melhor rádio do Brasil. Aqui é o Dorão de Presidente Prudente. Gostaria de ouvir. Hoje temos jogo do Brasil. Gostaria de desejar a todos os brasileiros. Manda aí a música aí da Vanessa da Massa. Boa sorte. Boa sorte, Brasil. É nóis.
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0: 11 9 8340 8000, um pedido vindo de Ribeirão Preto, interior de São Paulo, cidade representada aqui no Pede no Zap, e você represente a sua cidade e peça o seu som também aqui no WhatsApp da Mix.
1: Bom dia, Mix. Aqui é o David de Ribeirão Preto, motorista de aplicativo. Toca pra gente aí, Madonna, Vogue, pra animar essa sexta-feira. Um abraço, bom dia.
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0: onde você mora e o que, que você quer ouvir. 11 9 8340 8000.
1: E aí, pessoal da Mix, aqui é a Ana de Sampa. Queria escutar a música Open Your Eyes, de Snow Patrol. Valeu!
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3: A festa de São Gonçalo ocorre geralmente no dia 10 de janeiro, na comunidade São Gonçalo Beira Rio, há mais de 300 anos. Durante o dia, os festeiros e a comunidade se reúnem para rezar em agradecimento e homenagem ao santo. Logo após a reza, servem o tradicional chá com bolo, ofertado gratuitamente para a comunidade, mas é à noite que a festa realmente acontece. Antes de iniciar a dança de São Gonçalo, o ritual começa com louvor ao santo diante do altar, ou seja, com a chamada brincadeira cururu. Organizada pelos cururueiros e geralmente em duplas, a brincadeira conta com um cururueiro tocando ganzá e outro com a viola de coxo. Assim vão adorando ao santo, até que todas as duplas fazem uma cantoria. Em círculo, movimentam-se para que uma pessoa assuma a liderança do cururu. Após a brincadeira do cururu, são distribuídas velas para os devotos. A nova fase do ritual é a inserção dos símbolos sagrados no mastro da bandeira do santo e depois o esperado levantamento do mastro, finalizando com a reza para o santo já com as velas apagadas. A seguir, os cururueiros retomam a cantoria e começa então a dança de São Gonçalo. São Gonçalo é considerado santo protetor dos ossos e padroeiro das pessoas que buscam por um bom casamento. Você sabe disso? Porque Mato Grosso tem história. 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

0: seu nome, a cidade, né? Onde você mora e capricha no som. Afinal de contas, hoje é sexta-feira. 11 9 8 3 4 0 8 mil. Quem que tá aqui agora, hein?
1: Bom dia, Rádio Mix. Aqui quem fala é Elaine de São Paulo. Eu quero ouvir Kisha Cole com Last Night.

0: 0800-008000. Pedido chegando agora do Rio Grande do Sul, uma música muito usada ultimamente em ginásios e estádios, mundo afora durante as partidas. É ou não é?
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2: Bom dia, Mix. Aqui é Márcio de Viamão, Rio Grande do Sul. Toca pra nós aí, Live on a Prayer, do Bon Jovi. Valeu, bom final de semana.

0: trabalho, dando vida a esse personagem tão querido do Maurício de Souza. Ainda não temos mais detalhes dessa produção, mas assim que alguma novidade sair, a gente conta pra você aqui na Rádio Mix e acesse sempre o nosso site pra você não perder nenhuma notícia do mundo da música e do entretenimento. RadioMixFM.com.br.
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4: 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Prepare-se para saber por que Mato Grosso tem história. A viola de coxo é um instrumento musical de cordas dedilhadas, variante da viola brasileira e reconhecida como patrimônio imaterial do estado de Mato Grosso. O jeito de tocar a viola é uma característica marcante da cultura mato-grossense e deu vida aos ritmos pantaneiros, o cururu e o siriri. A viola também é usada em manifestações populares, como a dança de São Gonçalo. O rasqueado limpa banco e em festas religiosas tradicionais. O nome de viola de coxo se deve à técnica de escavação da caixa de ressonância da viola, feita numa tora de madeira inteiriça, a mesma usada na fabricação do coxo, recipiente onde é depositado o alimento do gado. A confecção do instrumento é feita artesanalmente, com espécies de madeira da flora regional, como a sarandi-leite, mangueira, cajamanga ou outra madeira maciça que proporcione boa ressonância. As cordas da viola de coxo são feitas de tripas. Em 2005, o modo de fazer a viola de coxo foi registrado no livro dos saberes do Instituto de Patrimônio Histórico e Artístico, conferindo-lhe o título de Patrimônio Cultural do Brasil. Você sabe disso? 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

0: Mix agora 9h26 é o Robbie Williams, essa versão ao vivo de Arrepiar de Angels.
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13: Prepare-se para saber por que Mato Grosso tem história. Na década de 1980, especialmente entre 1983 e 1987, o mundo estava em constante transformação. A moda vibrava com cores neon e ombreiras. A música dançava ao som de ícones como Madonna e Michael Jackson. Enquanto o cinema nos apresentava

0: Clássicos como De Volta para o Futuro e Os Caça-Fantasmas. A tecnologia avançava rapidamente com a popularização dos computadores pessoais e o surgimento dos primeiros videogames. No Brasil, o governo federal promovia diversas reformas e enfrentava desafios econômicos, enquanto o país caminhava para a redemocratização. Durante esse período, no Mato Grosso, o governador Júlio Campos iniciou um projeto de infraestrutura energética que transformaria a realidade do estado. Entre 1983 e 1987, várias pequenas usinas hidrelétricas foram construídas em regiões estratégicas como Aripuanã, Primavera do Leste, Braço Norte, Guarantã, Torre Chorel, São Domingos, Juína e Paranatinga. Antes dessas construções, muitas localidades dependiam de usinas a diesel, que forneciam eletricidade apenas até meia-noite, causando grandes transtornos para a população. A substituição das usinas a diesel por hidrelétricas permitiu a geração contínua de energia elétrica, eliminando a necessidade de transporte diário de diesel e os frequentes apagões noturnos. 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
2: E se liga, a Mix bateu um papo com o Dinho Ouro Preto, vocalista do Capital Inicial. E nessa conversa exclusiva, o cantor revelou a história por trás da música Não Olhe Pra Trás. Segundo Dinho, essa letra foi feita em parceria com o compositor Alvin e é uma espécie, na verdade, de autobiografia dele. Pois é, segundo o compositor, ele usou um momento da vida pelo qual o Dinho Ouro Preto estava passando pra compor essa letra. O vocalista do Capital Inicial, o Dinho Ouro Preto, contou que não fazia a menor ideia de que essa música seria um sucesso. Ouve aí um trechinho desse som.
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12: Prepare-se para saber por que Mato Grosso tem história. O Museu de Pré-História Casa Dom Aquino, também conhecido como Chácara Bela Vista, foi construído em 1842. O imóvel possui 12 cômodos, tem estilo colonial e formato em U, além de alicerce de tijolinho maciço e paredes de adobe. Sua fachada é voltada para o rio Cuiabá, que se encontra a poucos metros de distância. Esta residência é conhecida como a Casa Predestinada, pois nela nasceram duas ilustres personalidades do estado de Mato Grosso. Dom Aquino Correia, que foi arcebispo e governador da província, e Joaquim Duarte Murtinho, político, engenheiro, médico e precursor da medicina homeopática no Brasil. A Casa Dom Aquino abriga uma exposição permanente de arqueologia e paleontologia, além de uma reserva técnica de mais de 100 mil peças. Entre os fósseis estão a preguiça gigante, dinossauros e animais marinhos do período em que Chapada dos Guimarães era mar. o Museu Casa Dom Aquino é um espaço vivo onde o passado se encontra com o presente. E você sabe disso? Porque Mato Grosso tem história.
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2: Olá! É comum ouvir que o agro é pop, mas no Brasil ele representa muito mais do que isso. O agronegócio é responsável por um terço da economia nacional, ou seja, 27% do PIB. E nos últimos 2 anos, em meio ao cenário pandêmico, ainda teve o melhor resultado da sua história, com um crescimento de 8,4%. Sendo um país tropical, o Brasil é propício para o cultivo de produtos agrícolas e também para a pecuária. Por isso, é um dos maiores exportadores mundiais. Mas o setor vai muito além. Produz matéria-prima para outros setores, como de cosméticos, têxtil, farmacêutico, madeireiro. O destaque fica por conta da digitalização e o surgimento das agrotechs, startups focadas na otimização agrícola. Ou seja, o agro não é só pop, como também é digital e inovador. A Avaliação Nacional de Vinhos chega à sua 30ª edição com números recordes. Realizada pela Associação Brasileira de Enologia, a degustação acontecerá na cidade de Bento Gonçalves, no Rio Grande do Sul. Com 524 amostras inscritas, este evento será o maior realizado no Brasil e contará com produtos de 69 vinícolas dos estados da Bahia, Minas Gerais, Rio Grande do Sul, Santa Catarina e São Paulo. A avaliação de vinhos é diferente da de concursos, em que são julgados produtos prontos. Na avaliação, ela avalia o potencial da safra e também de cada enólogo. Os resultados serão apresentados em novembro para especialistas e também para o setor vitivinícola do país. Eu sou Laura Campos, essas foram as notícias do Agro Boletim de hoje. Tchau, tchau.
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2: Salve, salve, galera! Eu sou o Bruno Cantarelli, falando diretamente de Manhattan, em Nova York, te convidando para a transmissão ao vivo Brasil e Haiti, Copa do Mundo, diretamente da Filadélfia, aqui na Mix. A Rádio Mix é a rádio oficial da Copa do Mundo 2026 da FIFA. E o técnico Carlo Ancelotti fez mistérios, mas dois jogadores ao menos devem entrar em relação ao time que estreou aqui na Copa do Mundo. Danilo na lateral direita, na vaga do Ibanez, e Matheus Cunha na vaga do Igor Thiago no comando de ataque. Dessa forma, a escalação da seleção brasileira para o jogo decisivo contra a equipe do Haiti é a seguinte: Alisson no gol, Danilo na lateral direita, a dupla de zaga com Marquinhos e Gabriel Magalhães, na lateral esquerda, Douglas Santos. Meio campo continua com Casimiro, ao lado de Bruno Guimarães e Lucas Paquetá, no ataque Vinícius Júnior, Rafinha e Matheus Cunha. Esse deve ser o time do Brasil para o jogo contra o Haiti. Repito, a melhor transmissão com mais emoção, sem delay, é aqui no Som da Mix, ao vivo, diretamente aqui nos Estados Unidos, da Filadélfia, Brasil e Haiti, hoje aqui na Mix, e eu espero por você. Valeu!
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5: 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Prepare-se para saber por que Mato Grosso tem história. Na década de 1980, o mundo se despedia da Guerra Fria e testemunhava o avanço da tecnologia, com a popularização de computadores pessoais e o surgimento da internet. A música embalava a juventude com ritmos como New Wave e a Synth Pop, enquanto o cinema lançava sucessos como ET, O Extraterrestre e De Volta para o Futuro.
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5: No Brasil, a redemocratização avançava com a promulgação da nova Constituição em 1988, garantindo direitos e liberdades após anos de ditadura militar. Em Cuiabá, um novo bairro surgia, marcado por uma história de superação e solidariedade, o bairro Osmar Cabral. Em um movimento de grande comoção na capital, após um trágico acidente aéreo que vitimou o jovem e talentoso fotógrafo Osmar Cabral e jornalistas da TV Bandeirantes, a população de Cuiabá se uniu em solidariedade. Osmar Cabral era o fotógrafo oficial do governador Júlio Campos e capturava com maestria imagens que se tornariam marcos históricos do estado. Sua câmera registrava não só momentos políticos, mas também transformações sociais e culturais que Cuiabá experimentava à época. O então governador e sua esposa, a primeira-dama Isabel Campos, sensibilizados com a tragédia, em reconhecimento ao legado que o fotógrafo deixou na preservação da memória histórica do estado, decidiram homenagear Osmar Cabral, dando seu nome a um novo bairro. Utilizando recursos próprios que seriam destinados à festa de aniversário de Júlio Campos, o casal adquiriu 2 mil terrenos na região e deram início à regularização fundiária dos lotes. Assim nasceu o bairro Osmar Cabral, na solidariedade e da vontade de oferecer moradia digna à população de um lugar que representava a superação e a esperança em um futuro melhor. Com o passar dos anos, o bairro Osmar Cabral cresceu e se desenvolveu, tornando-se um símbolo de persistência e união para o povo mato-grossense. O bairro Osmar Cabral não é só uma homenagem póstuma. Ele perpetua a memória de um nome que ficará sempre associado à valorização da fotografia como instrumento da memória e da história de Cuiabá. Você sabe disso? Porque Mato Grosso tem história. Realização Instituto Inca. Apoio institucional, Assembleia Legislativa do Estado de Mato Grosso. Patrocínio, Secretaria de Estado de Cultura, Esporte e Lazer, SESEL.
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8: E se liga, a Mix conversou com o cantor e compositor Pedro Mariano, ele que é filho da cantora Elis Regina. E nesse bate-papo, o músico falou sobre a regravação da faixa Casa no Campo. Nessa nova versão, Pedro Mariano faz um dueto com a voz da mãe, a Elis. Durante a conversa, inclusive, Pedro Mariano revelou que durante os shows, a mãe dele aparecia no telão e isso acabava deixando ele bem emocionado. É importante lembrar que o Pedro Mariano tinha apenas 6 aninhos, quando a mãe dele, a Elis Regina, faleceu. Ouve aí um trechinho dessa regravação que ficou incrível.

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6: Prepare-se para saber por que Mato Grosso tem história. No final da década de 1980, o mundo assistia à queda do Muro de Berlim, um marco que simbolizava o fim da Guerra Fria e a esperança de um futuro mais pacífico. A música era embalada pelo ritmo contagiante da lambada, enquanto o cinema se emocionava com filmes como Sociedade dos Poetas Mortos. No Brasil, a Constituição de 1988 era promulgada, consolidando a democracia e garantindo direitos fundamentais aos cidadãos. O país se preparava para a primeira eleição presidencial direta, após o regime militar, enquanto a novela Vale Tudo conquistava o público com sua trama envolvente. Em Cuiabá, a residência dos governadores, um edifício histórico, construído em 1942, enfrentava uma ameaça. Com a valorização da área central da cidade, crescia a pressão para

0: que a residência fosse vendida e substituída por empreendimentos comerciais. Mas percebendo o valor histórico e cultural da residência, o governador de Mato Grosso, Júlio Campos, agiu para protegê-la, através de um decreto. A residência foi tombada como patrimônio histórico, garantindo sua preservação para as futuras gerações. E não parou por aí. A residência foi transformada em um museu, com o objetivo de preservar a memória da história política do Estado. Uma museóloga experiente foi contratada para organizar o acervo, que conta com objetos, documentos, fotos que retratam a trajetória dos governadores de Mato Grosso. Famílias de ex-governadores contribuíram com peças históricas, doando objetos e documentos que pertenceram a seus antepassados, enriquecendo ainda mais o acervo do museu. Assim, nasceu o Museu dos Governadores, um espaço de memória e cultura aberto ao público. Graças a essa iniciativa visionária, a residência dos governadores se tornou um símbolo da história política e cultural de Mato Grosso, um legado preservado para que todos possam conhecer e se inspirar na trajetória do Estado. Você sabe disso? Porque Mato Grosso tem história. Realização Instituto Inca. Apoio institucional, Assembleia Legislativa do Estado de Mato Grosso. Patrocínio, Secretaria de Estado de Cultura, Esporte e Lazer, CECEL.
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10: Prepare-se para saber por que Mato Grosso tem história.
11: Em meados da década de 80, o mundo assistia ao lançamento do primeiro computador Macintosh da Apple, uma revolução tecnológica que mudaria para sempre a forma como interagimos com a informática. Enquanto isso, a música era embalada por sucessos como Like a Virgin de Madonna e We Are the World, um hino de união contra a fome na África. No Brasil, a redemocratização avançava com a eleição de Tancredo Neves, marcando o fim da ditadura militar. A novela Selva de Pedra prendia a atenção dos brasileiros enquanto a economia lutava contra a inflação e o desemprego. Em Cuiabá, o crescimento da cidade trazia um grande desafio. O tráfego intenso de caminhões pelo centro causava congestionamentos, danificava as ruas e colocava em risco a infraestrutura histórica da capital. Para solucionar esse problema, uma obra visionária foi implementada no governo Júlio Campos: a construção da Rodovia dos Imigrantes, também conhecida como Contorno Sul. Essa nova via desviaria o tráfego pesado do centro da cidade, levando diretamente para o Distrito Industrial. Com a Rodovia dos Imigrantes, o trânsito em Cuiabá se tornou mais fluido e seguro. As ruas do centro foram preservadas e o Distrito Industrial ganhou um novo impulso, atraindo empresas como a Eternite e a usina de gasoduto. A Rodovia dos Imigrantes foi um marco para o desenvolvimento da cidade, uma obra que trouxe modernidade, organização e progresso para a capital mato-grossense. Recentemente, mais de 40 anos depois da sua implementação por Júlio Campos, foi anunciada a duplicação da Rodovia dos Imigrantes, uma obra mais que aguardada pelos moradores da região.
10: E você sabe disso porque Mato Grosso tem história.
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0: 10 jogadores ao menos devem entrar em relação ao time que estreou aqui na Copa do Mundo. Danilo na lateral direita, na vaga do Ibanez, e Matheus Cunha na vaga do Igor Thiago no comando de ataque. Dessa forma, a escalação da seleção brasileira para o jogo decisivo contra a equipe do Haiti é a seguinte: Alisson no gol, Danilo na lateral direita, a dupla de zaga com Marquinhos e Gabriel Magalhães, na lateral esquerda, Douglas Santos. Meio campo continua com Casimiro, ao lado de Bruno Guimarães e Lucas Paquetá. No ataque, Vinícius Júnior, Rafinha e Matheus Cunha. Esse deve ser o time do Brasil para o jogo contra o Haiti. Repito, a melhor transmissão, com mais emoção, sem delay, é aqui no Som da Mix. Ao vivo, diretamente aqui nos Estados Unidos, da Filadélfia, Brasil e Haiti. Hoje aqui na Mix. E eu espero por você. Valeu!
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12: Prepare-se para saber por que Mato Grosso tem história. A Chapada dos Guimarães é uma área de Mato Grosso que fica entre as cidades de Cuiabá e Chapada dos Guimarães, sendo um dos principais destinos turísticos da região. O relevo é formado por terrenos rebaixados, morros e chapadas, e sendo parte do Cerrado, abriga uma importante parcela da biodiversidade desse bioma, além de ser o local onde nascem alguns dos rios que alimentam o Pantanal e outras áreas do território nacional. Graças à sua importância para a manutenção do ecossistema local e para o meio ambiente, a Chapada se tornou um parque nacional em 1989. A cidade fica em cima dos paredões de arenito, com belas escarpas que perpassam seus limites a uma altitude de aproximadamente 798 metros em relação ao nível do mar. Apesar de Chapada não estar na lista das cidades mais altas do Brasil, alcança uma boa posição em comparação com os demais municípios mato-grossenses, chegando a ficar entre os primeiros do estado, perdendo apenas para Alto Taquari. Essa altura em relação ao mar garantiu ao município de Chapada um clima muito mais ameno que a capital.

0: Cuiabá, com períodos de frio intenso quando as incursões polares atingem a região. Não é raro observar densas colunas de cerração nas noites chapadenses, momento em que a temperatura cai consideravelmente, propiciando uma bela paisagem noturna para se deleitar em contemplação. Aproveitando o clima ameno da região e a paisagem exuberante, o governador Júlio Campos criou na década de 80 o Festival de Inverno de Chapada, com o intuito de fomentar o turismo na cidade, aquecer a economia local e promover uma intensa programação cultural, oferecendo durante a estação mais fria do ano uma variedade de atrações com shows locais e nacionais gratuitos para toda a população. Hoje, o Festival de Inverno de Chapada é um dos maiores eventos culturais do país. E você sabe disso, porque Mato Grosso tem história.
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0: 12h25 agora, Marcelo Falcão e Chorão, esse é o legado.
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8: Prepare-se para saber por que Mato Grosso tem história. 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O rock and roll dominava as rádios, com bandas como Led Zeppelin e Pink Floyd. Enquanto o cinema se emocionava com clássicos como O Poderoso Chefão. No Brasil, o milagre econômico impulsionava o crescimento, mas também aumentava a desigualdade social. Enquanto a construção da Transamazônica prometia integrar o país, a censura limitava a liberdade de expressão. Em Cuiabá, uma nova era se iniciava com a construção do Centro Político Administrativo, o CPA, um projeto ambicioso que transformaria a capital mato-grossense. 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Com a febre da modernidade e o crescimento populacional, havia necessidade de transferir a sede do governo e estimular que as famílias saíssem da região do centro e do porto. A localização do CPA foi planejada de forma estratégica, para além de abrigar os poderes, garantir o desenvolvimento econômico da região. O ponto zero da criação da área, que tinha promessa de ser a Brasília mato-grossense, foi o Palácio do Governo de Mato Grosso, junto às suas secretarias, denominado Centro Político Administrativo, daí a sigla CPA. Com o apoio do Programa Nacional de Habitação e o financiamento do Banco Nacional da Habitação, o BNH, Júlio Campos fez com que o CPA se tornasse um bairro moderno e independente, com mais de 10 mil casas, oferecendo moradia acessível e organizando serviços públicos. O governador também prestou homenagem aos ex-combatentes da Segunda Guerra Mundial, doando 150 casas em reconhecimento ao seu patriotismo e bravura. O CPA foi um marco no desenvolvimento arquitetônico da capital e hoje é um exemplo de planejamento urbano, um legado que reflete a visão e o esforço dos líderes que o tornaram realidade. 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

0: Para as três, The Weeknd, Blinding Lights, aqui na Mix. Já já tá chegando aqui o Super Mix. 40 minutos só de música para você.
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2: Salve, salve, galera! Eu sou o Bruno Cantarelli, falando diretamente de Manhattan, em Nova York, te convidando para a transmissão ao vivo Brasil e Haiti, Copa do Mundo, diretamente da Filadélfia, aqui na Mix. A Rádio Mix é a rádio oficial da Copa do Mundo 2026 da FIFA. E o técnico Carlo Ancelotti fez mistérios, mas dois jogadores ao menos devem entrar em relação ao time que estreou aqui na Copa do Mundo. Danilo na lateral direita, na vaga do Ibanez, e Matheus Cunha na vaga do Igor Thiago no comando de ataque. Dessa forma, a escalação da seleção brasileira para o jogo decisivo contra a equipe do Haiti é a seguinte: Alisson no gol, Danilo na lateral direita, a dupla de zaga com Marquinhos e Gabriel Magalhães, na lateral esquerda, Douglas Santos. Meio campo continua com Casimiro, ao lado de Bruno Guimarães e Lucas Paquetá, no ataque Vinícius Júnior, Rafinha e Matheus Cunha. Esse deve ser o time do Brasil para o jogo contra o Haiti. Repito, a melhor transmissão com mais emoção, sem delay, é aqui no Som da Mix, ao vivo, diretamente aqui nos Estados Unidos, da Filadélfia, Brasil e Haiti, hoje aqui na Mix, e eu espero por você. Valeu!
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5: Mix agora 3:04, tá no ar mais uma edição aqui do Super Mix. 40 minutos de música sem nenhum intervalo. 40 minutos pra você mandar sua inscrição também, tá bom? 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Começando.
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9: Prepare-se para saber por que Mato Grosso tem história. 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O mundo se dividia entre o fascínio pelos primeiros videogames caseiros como Atari e a crescente preocupação com a AIDS, uma nova doença que começava a se espalhar. 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No Brasil, a ditadura militar vivia seus últimos suspiros e o movimento Direta Já tomava as ruas, clamando pelo direito ao voto para presidente. 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
6: 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A Guerra Fria dava sinais de arrefecimento, enquanto a música era dominada por bandas como Queen e A-Ha. No Brasil, a recém-instaurada Nova República buscava consolidar a democracia e estabilizar a economia. Planos como Cruzado tentavam controlar a inflação. Enquanto a música brasileira se diversificava com o rock nacional e o surgimento de artistas como Legião Urbana e Titãs. 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

0: essas foram três das mais pedidas por você em 99. 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
1: Salve, salve, galera! Eu sou o Bruno Cantarelli falando diretamente de Manhattan, em Nova York, te convidando para a transmissão ao vivo Brasil e Haiti, Copa do Mundo, diretamente da Filadélfia, aqui na Mix. A Rádio Mix é a rádio oficial da Copa do Mundo 2026 da FIFA. E o técnico Carlo Ancelotti fez mistérios, mas dois jogadores ao menos devem entrar em relação ao time que estreou aqui na Copa do Mundo. Danilo na lateral direita, na vaga do Ibanez, e Matheus Cunha na vaga do Igor Thiago no comando de ataque. Dessa forma, a escalação da seleção brasileira para o jogo decisivo contra a equipe do Haiti é a seguinte: Alisson no gol, Danilo na lateral direita, a dupla de zaga com Marquinhos e Gabriel Magalhães, na lateral esquerda, Douglas Santos. Meio campo continua com Casimiro, ao lado de Bruno Guimarães e Lucas Paquetá, no ataque Vinícius Júnior, Rafinha e Matheus Cunha. Esse deve ser o time do Brasil para o jogo contra o Haiti. Repito, a melhor transmissão com mais emoção, sem delay, é aqui no Som da Mix, ao vivo, diretamente aqui nos Estados Unidos, da Filadélfia, Brasil e Haiti, hoje aqui na Mix, e eu espero por você. Valeu!
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0: 4h35, rolou Simple Plan com Perfect aqui na Mix. Já já a gente volta com muito mais, segura.
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7: Prepare-se para saber por que Mato Grosso tem história. Cuiabá está situada na parte mais central da América do Sul, sendo o ponto equidistante entre os oceanos Atlântico e Pacífico. Por isso é abrigo do Centro Geodésico da América do Sul, e suas coordenadas são marcadas por um obelisco de 20 metros de altura. Marechal Cândido Mariano Rondon foi quem calculou essas coordenadas. Em 1909, apontou o local, na época chamado Campo d'Ourique, como centro geodésico da América do Sul. As coordenadas ainda serviram de base para levantamentos topográficos do continente. O Campo d'Ourique era o local onde os escravos eram castigados e os condenados pela justiça enforcados. Por lá também ocorriam as famosas touradas cuiabanas. O obelisco abriga em seu interior um marco original, que foi construído em alvenaria pelo artesão Júlio Caetano em 1909 e é todo revestido em mármore. Esse histórico local fica hoje situado em frente à Câmara dos Vereadores e o antigo Campo d'Ourique se tornou a atual Praça Pascoal Moreira Cabral. E você sabe disso porque Mato Grosso tem história.
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0: Mix 2 para as 5 agora, Maroon 5 com Cold.
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4: 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Mix agora 5:03, está no ar mais uma edição aqui do Top Mix e as mais

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1: Mix agora 5:10, vamos lá pra voltar aqui no tempo, né? Dar uma pausa nas mais pedidas e voltar ao ano de 2003 pra recordar um grande sucesso desse ano, onde você ligava o rádio e só ouvia o som de Evanescence com Bring Me To

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1: Novidade de música, essa daqui é lançamento. A Jennifer Lopez e o Alok anunciaram uma parceria bem legal. A música da cantora com o DJ e produtor brasileiro vai se chamar Everything's Fine. Os boatos da parceria dos dois artistas começaram quando o Alok usou uma camiseta com o rosto da Jennifer Lopez. Por outro lado, a cantora deu algumas pistas sobre o dueto, falando bastante sobre o Brasil nas redes sociais. O single da Jennifer Lopez com o Alok, Everything's Fine, deve chegar às plataformas dia 26 de junho. Para ver essa e outras notícias, você sabe onde, né? RadioMixFM.com.br, cola agora por lá.
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9: Prepare-se para saber por que Mato Grosso tem história. O pacu é um peixe da família dos caracídeos, muito abundante no rio Cuiabá e seus afluentes. Típico do Pantanal mato-grossense, alimenta-se de frutas, caranguejos e detritos orgânicos encontrados na água. A pesca do pacu é praticada de 2 formas diferentes: na vara de bambu, fisgada com tucum, laranjinha ou jenipapo, ou com a isca de caranguejos em canoas apoitadas. O sabor é excelente. Até há quem o julgue superior ao pirarucu. Quando seco, é possível guardá-lo por vários meses, sendo de fácil conservação. Há, entretanto, uma certa superstição quanto à sua cabeça. Dizem que se um forasteiro ou um pau-rodado ingeri-lo, jamais deixará Cuiabá. Se for homem solteiro, estará fadado a contrair matrimônio com moça desta terra. E se for casado, estará condenado a terminar os seus dias aqui. É esta a prestigiosa e atrativa lenda de comer uma cabeça de pacu. E você sabe disso por quê?
10: Mato Grosso tem história.
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2: Olá! É comum ouvir que o agro é pop, mas no Brasil ele representa muito mais do que isso. O agronegócio é responsável por um terço da economia nacional, ou seja, 27% do PIB. E nos últimos dois anos, em meio ao cenário pandêmico, ainda teve o melhor resultado da sua história, com um crescimento de 8,4%. Sendo um país tropical, o Brasil é propício para o cultivo de produtos agrícolas e também para a pecuária. Por isso, é um dos maiores exportadores mundiais. Mas o setor vai muito além. Produz matéria-prima para outros setores, como de cosméticos, têxtil, farmacêutico, madeireiro. O destaque fica por conta da digitalização e o surgimento das agrotechs, startups focadas na otimização agrícola. Ou seja, o agro não é só pop, como também é digital e inovador. A Avaliação Nacional de Vinhos chega à sua 30ª edição com números recordes. Realizada pela Associação Brasileira de Enologia, a degustação acontecerá na cidade de Bento Gonçalves, no Rio Grande do Sul. Com 524 amostras inscritas, este evento será o maior realizado no Brasil e contará com produtos de 69 vinícolas dos estados da Bahia, Minas Gerais, Rio Grande do Sul, Santa Catarina e São Paulo.

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0: Carlinhos Brown e Bruno Martini.
1: É ou não é, Raiz?
2: Vai ser hoje. Quanto, hein?
1: 3-0. De 4 sempre é melhor, não é? Tô zoando!
2: De 4.
1: Vai, galera, vai, Brasil, ó.
3: Chamo Brasil.
1: Vamos honrar a música da Mix Brasil. Ô, Ancelotti, eu falei com você mais cedo, eu falei que eu quero o Hendrick em campo hoje. E você, o que, que você pediu pro Ancelotti
2: eu
1: hoje?
2: Eu pedi o Hendrick também, acho que a gente tá com a mesma paridade de pensamento.
1: Assim, ele falou que hoje o Hendrick será titular. Se ele decepcionar, eu vou ligar pra ele de novo durante a partida. Mas tem uma coisa pra dividir com a nossa audiência, Raiz. A Mix é a rádio oficial da Copa 2026, com transmissão exclusiva. Ó, eu sei que Copa é jogo e que jogo é tudo igual, mas transmissão não, meu pai.
2: E outra, atenção, o gol você vai ouvir primeiro aqui. Você vai ouvir primeiro na Mix, porque o nosso canal tá ligado direto com a Filadélfia, com o Bruno Cantarelli, com o Betão, eles já estão preparados. O Bruno tá ouvindo a rádio, ele está recebendo o som da rádio e a gente fez, né, toda essa ligação.
1: Ele tá ouvindo?
2: O Bruno Cantarelli? Está.
1: Ô, Bruno, mesmo se não sair gol, grita, porque a gente quer ouvir, Brasil! Pelo amor de Deus, galera. Ó, hoje o Brasil promete. Haiti jogou muito bem também, né? Ele levou só um gol, foi a Escócia, né? Enfim, mandou bem, Haiti. Mas, pra gente lavar nossa honra, a gente precisa fazer isso aqui, ó.
2: Eu vou falar pra você que o Bruno Martini tava muito inspirado quando fez essa música. Aliás, ele esteve ontem aqui. Falou sobre essa produção. Tá de música nova aqui na programação da Mix. Mas ele disse que trabalhar com Carlinhos Brown e o Marcelo Falcão foi algo que ele já queria há muito tempo. Que são pessoas muito fáceis de lidar, são artistas incríveis e que
1: com a cara da Mix.
2: Exato,
1: também, né?
2: Os dois.
1: Fala sério, meu Brasil, golaço.
2: O Brown foi incrível quando vem aqui. Marcelo Falcão já é da casa também, né?
1: Pois é, então, meu Brasil. E nesse clima, nesse esquenta, que inclusive teremos esquenta hoje a partir das 9 da noite, aqui pela Rede Mix de Rádio, com a melhor narração da Copa do Mundo,
2: a gente já
1: com
2: a fez
1: nossa
2: uma programação, tá? Especial pro esquenta. Então, assim, a trilha sonora já vai fazendo esquenta pra você. Quando der 9 horas, a gente já vai começar esse esquenta direto da Filadélfia com a galera do Charla Podcast.
1: E aqui no Mix Tudo, quem falou que não tem esquenta? Mas o nosso esquenta não é falando só de futebol, é falando de Copa. Onde você tava na última Copa, Raiz?
2: Nossa, na última
1: Tenta
2: Copa.
1: Lembrar, você tava casado, tava solteiro, tinha
2: casado,
1: filho, não tinha filho,
2: não.
1: Trabalhava em 50 empregos, hoje
2: Sim.
1: só pega, como é que... Sabe por quê? Em 4 anos, muita coisa muda. E é engraçado, né? Tem até uma trend rolando nas redes sociais, Raiz, das noivas, né, falando pros maridos, né, no caso as mulheres falando, oi, alguém já te contou que essa é a sua última Copa sem ser pai? Porque é verdade, em 4 anos, cara, olha o Neymar, quantos gols o Neymar

0: Ele tá fazendo filho. Aliás, mais uma menina que venha com muita saúde, muito
1: mas
0: bacana.
1: É louco, né, Raiz? Histórias de Copa, hoje esse é o nosso assunto. Porque assim, a gente quer relembrar histórias que você viveu, só pula aquele, né, aquele lado 7-1. Tô brincando, isso, pode contar também, mas conta
0: não, com humor. Não. Porque é o seguinte, esse aqui é um programa que tá rolando numa sexta-feira.
1: É mesmo, né? Vamos lembrar de coisa
0: do
1: boa,
0: Brasil,
1: né?
0: Tá todo mundo com... com aquela esperança à flor da pele.
1: Exatamente.
0: Então a gente quer ouvir histórias bacanas. Por exemplo, tem alguma loucura que rolou com você em algum jogo? Tem alguma loucura que você gostaria de cantar? Não, contar pra gente. Cantar, deixa o Carlinhos Brau junto com o Marcelo Falcão. Mas a gente quer áudio. Então chega junto no Instagram e ali no @mixtudonamix, manda o teu áudio, abusa muito desse microfone e também no Instagram dela.
1: Exato, pode mandar no meu também, no giza.com. Eu só tenho uma exigência pra fazer hoje. Antes de contar a sua história da Copa, pode ser histórias incríveis, histórias interessantes, histórias hilárias, histórias de humor, histórias de muita paixão pelo futebol, histórias de frustração, ou simplesmente onde você estava na última Copa e o que mudou da última Copa pra cá. Primeira coisa, hein? Giza, placar. Quero placar.
0: Boa!
1: Quero placar na tua cabeça. Quanto que o Brasil hoje faz? 4-0? 5-0? Tem que ser disso pra mais. Então fala aí. Fala o placar que você imagina hoje na sequência a sua história da Copa, que hoje tem festa aqui nesse programa, né?

0: fazer o seu comentário no canal oficial da Rádio Mix, mas a gente não vai conseguir interagir. Para interagir, vem no youtube.com/@mixtudonamix. Chega aí pra ver a gente, pra contar suas histórias também aqui e manda áudio, né?
1: É gol atrás de gol, meu Brasil. Eu quero tudo, eu quero histórias de Copa, eu quero o que você tava fazendo na última Copa, eu quero o seu placar, o que você acha. E vem ver a minha camiseta, a camiseta do Raiz. A gente tá bonita.
0: Você tem alguma loucura?
1: Eu tenho. Loucura de Copa?
0: É.
1: Com bola, não sei.
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0: 9 aqui na Rádio Mix, o melhor mix do Brasil.
1: Com a galera do Charla Podcast.
0: Exato.
1: Eu sabia que você podia ser uma comentarista, né?
0: Já pensou,
1: seria
0: mano?
1: Muito, meu, mano, as mulheres comentando. Eita, mas um show maravilhoso à parte.
0: Eu teria que estudar muito, sabe por quê? Eu só sei que existe o gol, o meio de campo,
1: o goleiro,
0: outro gol, e que a galera tem que fazer gol do lado oposto. Agora, filho, o resto, esse negócio de lateral, de volante, do corpo, do nada. Eu ia narrar, tipo assim, a bola tá na esquerda, a bola tá na direita, agora alguém chutou pra alguém que vai levar pra alguém e agora!
1: Sensacional, que
0: foi gol. Aí eu ia virar e falar, foi gol de quem, Azé? Qual que é o time que né? Mas enfim, gente, essa, ó, tem uma coisa que é muito legal a gente falar aqui na rádio. Copa não é só um amistoso, não é só um mundial. Ela carrega também muita história. Muita coisa acontece nos lugares, nas famílias. Eu acho que é um dos poucos eventos hoje em dia que reúne e não separa, cara.
1: Bingo, e assim, se você for em qualquer lugar, se você for pra rua agora, né? Eu tava vindo aqui pra rádio, o que você vê de pessoas com camisetas
0: então
1: do Brasil. E todo mundo num clima assim, cara, vai Brasil, sabe?
0: Tamo junto!
1: O futebol une as pessoas.
0: É.
1: E não é à toa que o futebol também tá unindo os ouvintes da Mix.
0: Cara,
1: a galera do Charla Podcast, que é incrível. Meu, quando o Bruno Cantarelli abre a boca pra fazer uma narração, é
0: pelo
1: incrível.
0: Amor de
1: Parece
0: Deus,
1: que você quer entrar no rádio.
0: Não, mano, e eu vou falar uma coisa pra vocês. Tem a pegada também da linguagem.
1: Exato.
0: Se você é fã da Mix, você vai amar ouvir a Copa aqui com a gente, porque a gente fala a língua de vocês, entendeu? É uma narração muito descolada, muito rápida, muito dinâmica. Então você coloca na tua tela a imagem e coloca na Mix pra ouvir a narração. Você vai sentir
1: então,
0: outra energia.
1: Posso falar uma coisa? Você vai ouvir o gol primeiro da Mix,
0: então,
1: porque depois você vai ver na imagem.
0: Você falou tudo, cara. E então, hoje, inclusive, eu vou acompanhar, vou viajar, Raiz, vou ver a minha família e vou ouvindo a transmissão. Então, ou seja, vou acompanhar o jogo pela Rede Mix de Rádio. Você também faça isso que você vai amar. Histórias
1: você
0: de
1: vai
0: Copa.
1: Pirar, porque o Bruno fazendo narração é muito bom.
0: Eita, que
1: é
0: eu quero
1: muito
0: sentir hoje
1: bom.
0: Na pele.
1: Parece que você quer entrar. E assim, eu ouvi na semana passada a nossa primeira transmissão. Quando ele começou, cara, foi de arrepiar.
0: Você tá maluco,
1: quem tava ouvindo,
0: né?
1: O Mix, com certeza, pode falar.
0: Estarei na escuta, tá bom, Mix?
1: Foi de arrepiar.
0: Agora vamos lá que o nosso Brasil tem história pra contar. Fala aí uma história na Copa ou o que você tava fazendo na outra Copa que mudou de lá pra cá. Sei lá, casou, teve filhos, se separou. A pessoa que tava do teu lado torcendo pelo Brasil há 4 anos atrás já nem tá mais contigo. É, pois é, mudou de seleção. Vocês entenderam? Mudou de seleção. Vamos de áudio.
2: Fala, pessoal, tudo. Boa noite.
0: Fala, rapaz.
2: Meu nome é Bruno, sou do Ponta Grossa, Paraná. Eu acho que a história mais engraçada relacionada à Copa que eu tenho é a Copa passada. Que eu estudava de manhã na universidade, aí ia ter jogo pela manhã. Aí eu tinha uma prova no dia, e daí eu peguei, fiz a prova rapidão e saí, apitando minha vuvuzela pelo corredor da universidade e tal.
0: Da hora.
2: Aí a gente chegou lá no barzinho pra assistir o jogo, o pessoal comentando sobre a prova, falando que a prova era frente e verso, e eu só tinha feito a frente dela.
0: Olha!
2: Então, eu fiz correndo a prova, na emoção da Copa, na emoção de ver o jogo, e fiz a prova incompleta. Valeu.
1: Essa foi uma das melhores
0: ansiedade de Copa, o Raiz.
1: Agora, a grande sacanagem é o professor dar uma prova no dia do jogo do Brasil.
0: Ninguém tá com a cabeça em outra coisa a não,
1: não
0: ser
1: dá,
0: no jogo, Raiz.
1: Não
0: tem como, cara. Não tem como.
1: Aí foi pegar pesado contra a galera, mas ok.
0: Ó, o Pico falou aqui, o Pico Souza falou que já ouviu a transmissão da Mix. Tamo junto, meu cachorro. Raiz narrando, Giza comentarista de arbitragem, Yasmin e Caco comentarista de campo. Pronto, time completo da Mix.
1: Sensacional,
0: seria muito legal, né? É o seguinte, galera, hoje queremos histórias. O que mudou na tua vida em 4 anos? Você tava onde? Tá agora onde? Gosta de Copa do Mundo, mas não esquece de mandar o placar. Porque agora a gente vai fazer um golaço. Na verdade, Raiz, não é a gente que vai fazer um golaço. São os meninos do Maneva. Eles sempre arrasam, né?
1: São da casa.
0: Cara, então, senhoras e senhores, que rufem os tambores, pó, pó, pó, pó, pó, pó, pó, pó, pó, pela primeira vez na programação da Rede Mix de Rádio. Tem esse som aqui, ó, com os meninos do Maneva, Reggae Sua Fé. Ah, mano, na boa, arrasaram no nome agora, ó o som, segura.
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0: histórias de Copa do Mundo, mas uma história bem da hora, hein? Queremos histórias.
1: Então, que história é essa? Por exemplo, você se considera uma pessoa pé fria? Ou pé frio? Você é um tipo Mick Jagger? Você já foi assistir um jogo do Brasil em uma Copa? Não aqui no Brasil, mas
0: já.
1: Fora do Brasil também? E aqui no Brasil, como é que foi, caso você tenha ido? A gente quer histórias. E o que aconteceu nesse jogo? Alguma coisa aconteceu nos últimos 4 anos de diferente? O que é que tá de diferente na sua vida dos últimos 4 anos pra cá, da última Copa pra cá?
0: Conta pra gente no @mixtudonamix e manda no meu. Eu quero um monte de áudio no @giza.on. Olha, recebemos uma mensagem aqui na nossa live do Felipe Muniz. Ele mandou o seguinte: o jogo mais memorável da Copa pra mim foi na Copa de 2014, aqui no Brasil, né? Quando o Brasil foi derrotado por 7-1 pela Alemanha. Eu vou falar uma coisa: eu entendo tanto de futebol que na hora do primeiro gol, quando chegou o segundo, terceiro e quarto, eu tava achando que era replay.
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4: Sou a Giovana de Mogi das Cruzes. Toca pra mim uma do Guns N' Roses.
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6: 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Aqui é Simone e eu quero pedir a música do Backstreet Boys, Everybody.
7: Fala galera da Mix, que é Valdir. Toca uma música aí do Coldplay.